0: Muchas gracias. Muchísimas gracias. Danke.
1: Acabamos de ouvir Salsa Caliente del Japão, de Orquestra de la Luz. Teve também o Mambo Italiano, cantado pela Rosemary Clone e o Diogo Pissarra na música Dialeto. A gente segue com música latina com Laris, Dropping the Bomb.

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0: Você ouviu Ney Matogrosso, Kubanacan. Teve também Sereia Elétrica, do Félix Robato e o Grupo Esquema cantando 20 Paus.
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0: De volta no programa Batida Tropical, vamos curtir Coldplay, Clocks, Oops, mas peraí, não é música latina? Não necessariamente, mas agora tá numa versão tropical bem gostosa em salsa. Pode aumentar o som.

Acabamos de ouvir Bebo Best, The Super Lounge Orchestra, Come As You Are. Teve também Carlos Santana, junto com o Alejandro Lerner, Oi, Es Adiós. E o tributo tropical ao The Beatles, na música Let It Be. Ficou show de bola também. Vamos curtir a rainha da salsa? É a Célia Cruz, cantando Rock and Roll.

0: Acabamos de ouvir a Ruby Loco, Salsa Tom, que é a mistura da salsa com o reggaeton. E teve também Elvis Crespo, Tu Sonrisa. O intervalo é curtinho e eu volto já.
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4: No programa Batida Tropical, com mais um bloco muito lindo, vamos curtir Dos Santos, Glorieta.

Acabamos de ouvir Zizi Posse, Isla Parados. Teve antes Marc Anthony, Vivir Mi Vida e Don Omar, Dile. Agora tem o Raulinho Rosendo cantando Lady Laura.

0: grande sucesso do Flamengo, Andrés Fernández Amador, La Gata. Teve antes Lisa Ono, Frenesi e Amantes del Futuro, Cumbia Roja. Vamos de break e na volta tem o bloco mais romântico do seu rádio.
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0: E é nesse momento em que a gente desacelera os BPMs da música latina para falar de amor. Afinal de contas, hoje é dia dos namorados e tá todo mundo naquele clima gostoso. Vamos ouvir então Daniel Santa Cruz, Lady.

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Acabamos de ouvir Helena Ross, Me Lo Merezco. Antes teve Dimensions e Pedro Cuervas, Love the Hell Out of You. Além de Clara Valverde. Que mal que tem. Agora tem Eros Ramazzotti, Cose della Vita.

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0: Você ouviu Grecia Baierro, Antologia. Esse programa é uma produção da Rádio Cultura FM 93,7. No áudio, o Papito. Na programação, produção e também na locução, eu mesma, Tati Ribeiro, que fico por aqui, mas deixo mais uma. É a de Fagner, Borbulhas de Amor. Tchau, gente. Uma ótima noite aí do Dia dos Namorados, né? E a gente se vê na segunda-feira. Até lá. Bom final de semana. Tchau, tchau.
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Samba Daniel Cardoso, a partir de 1 da tarde, na Travessa 3 de Maio, 1736. Na segunda tem samba no calçadão do Boteco do Coelho, sob o comando do CP e da noite, com a participação de Luciano Cachorrão e vários convidados. Fernando Guilhão entre Bom Jardim e Monte Alegre, nos Jurunas. No Junhão, a pedida é certeira. Todos os domingos, a partir das 8 da noite, com Osso do Cavaco, Marquinhos Senove, Tony Melodia. E sempre um convidado ou outro, vai mudando. No Quintal da Riso, também, todos os domingos, a partir das 2 da tarde, tem um almoço especial. E a casa abre desde 11h30. Mas é muito samba sobre o comando de Marisa Black. Aí, amanhã e toda sexta-feira o samba corre solto no calçadão da Escola de Samba Grande Família, sob o comando do Marquinho Melodia, Pardal e vários convidados. E o Marquinho avisa que amanhã vai ter o Arraial da Grandiosa, a partir das 17 horas, com telão para ver o jogo, com DJ, com muita animação, comida típica. Enfim, vai ter uma onda lá amanhã na sede da Grande Família. E dia 27 de junho, o último sábado do mês, tem um Arraial do Samba da Rainha. Na Escola de Samba Grande Família, com Plínio do Cavaco, Júlio Black, Bruno Dias, Tony Melodia, Fábio Moreno, Cris Matos e Leoni. A partir das 7 da noite, ingressos à venda. Corre e garanta o seu. E vamos de samba? Vem daí, JP, Orquestra do Morro.

0: Olá, amigos, olá, amigas. Estamos de volta aqui com a nossa programação, essa programação especial que, desde quinta-feira, na abertura oficial do Pavilhão dos Municípios 2026, a gente com o Estúdio da Cultura, Rede de Comunicação, Rádio, Televisão, Portal, e a gente fazendo essa cobertura da importância desse grande evento. Edição de número 2. Ano passado aconteceu no período da COP30, no mês de novembro, e esse ano acontecendo nesse período do mês de junho, né, o mês festivo, aí já tomamos mingau, já comemos cuscuz, já tomamos açaí, né, Águia, lá no estande do município de Garapé-Miri. E agora a gente vai conversar, a gente recebe com muito carinho a doutora Brenda Ayan, que é promotora de justiça do Ministério Público do Estado do Pará. Isso mesmo, o Ministério Público está com estande também aqui, né, participando, entregando as cartilhas que são bastante relevantes, doutora Brenda. E, primeiramente, uma boa tarde, seja muito bem-vinda aos nossos estúdios da Cultura Rede de Comunicação.
1: Obrigada pelo convite. Boa tarde, Ricardo. Boa tarde a todos que estão aqui acompanhando a programação do Pavilhão dos Municípios e também da Rádio Cultura.
0: Muito bom, doutora Brenda, porque o Ministério Público, eu acho que de uma forma bem didática, bora explicar o que significa o Ministério Público para quem... Eu sei que você que está nos acompanhando na rádio e na televisão sabe, mas para quem não sabe, eu acho que vale a pena a gente ressaltar, a gente fortalecer a importância e a relevância do Ministério Público, doutora Brenda.
1: Certo. O Ministério Público é uma instituição criada pela nossa Constituição da República de 88, uma instituição autônoma. Então, ela não faz parte do Executivo, ela não faz parte do Poder Judiciário. É uma instituição autônoma responsável pela tutela, pela defesa dos direitos da sociedade e dos individuais quando são indisponíveis, ou seja, aqueles direitos do indivíduo dos quais ele não pode dispor: saúde, educação, a própria vida. Então, o Ministério Público é fiscal da lei também. Então, ele atua para que a legalidade, a probidade sejam sempre respeitadas, mas, sobretudo, tem esse papel de estar na defesa da sociedade.
0: Eu tenho uma curiosidade como cidadão. Agora, não é nem um comunicador, não é nem um jornalista, é um cidadão. O Ministério Público, ele age quando ele é provocado pela sociedade ou ele age sem a provocação da sociedade, doutora?
1: Das duas formas. Então, o promotor de justiça é aquele profissional que viu uma notícia no Instagram, que está ali, os promotores de justiça do Estado do Pará estão em todos os municípios paraenses e eles têm que morar nas suas comarcas. Então, por que essa obrigatoriedade? Porque nós precisamos sentir a sociedade que nós estamos inseridos. Então, a gente ouviu falar que está faltando merenda numa escola, que a ambulância não está funcionando. Então, não é preciso, não há obrigatoriedade de uma provocação oficial. Não é preciso que o promotor de justiça fique somente esperando que um cidadão vá até ele para comunicar sobre um fato, uma violação ou uma ilegalidade. O próprio promotor pode buscar, pelos mais diversos meios, verificar essas situações que ocorrem em vários locais.
0: Tá aí, né? A gente está conversando com a doutora Brenda Ayan, que é promotora de justiça do Ministério Público do Estado. E, doutora Brenda, vocês estão com material que nos chamou muito a atenção, até porque os dados precisam ainda ser muito bem trabalhados por políticas públicas dentro desse país, em especial dentro do Estado do Pará. E esse projeto Rios de Proteção sobre Viver Sem Violência. E aqui é uma cartilha que mostra a realidade dos nossos ribeirinhos, dos nossos jovens, das nossas crianças, dos nossos adolescentes. Aqui no final eu tomo a liberdade, tá aqui, ó, infográfico da violência contra pessoas de 0 a 17 anos no Estado do Pará. Senhoras e senhores, pasmem, de 2019 a 2023, mais de 19 mil casos de violência sexual contra crianças e adolescentes de 0 a 17 anos. quase sua totalidade aqui, 98%, são meninas, são crianças que não têm nem como se defender, doutora Brenda. Aonde entra, como é que o Ministério Público do Estado do Pará enxerga, o que é que o Ministério Público do Pará pode fazer para ajudar, para combater ainda, claro, que não sozinho, não é um papel só do Ministério Público, isso é um papel de políticas públicas, de todas as esferas, federal, estadual e municipais, mas o Ministério Público tem um papel fundamental nesse processo. Fala um pouquinho para a gente isso também, doutora.
1: Esse assunto do enfrentamento à violência sexual contra crianças e adolescentes é sempre um assunto que o Ministério Público dá muita atenção e que está sempre muito envolvido no combate. Então, mais do que um atuar processual, que já é quando a situação já aconteceu, né? E assim, claro, é importante sim proteger as vítimas, é importante buscar a responsabilização dos agressores, mas o Ministério Público quer mais. O Ministério Público deve atuar além do que somente essa atuação repressiva. Precisamos trabalhar com a prevenção. E esse projeto Rios de Proteção tem realmente esse viés. Então, a gente trabalha o quê? Ele engloba todos os municípios, sobretudo do Marajó, que sabemos que é um calcanhar de Aquiles que o estado do Pará possui. Não que essa problemática exista somente nessa região, mas ela traz dados preocupantes para todos nós. E o projeto leva capacitação profissional para que toda a rede daquele município seja capacitada e esteja apta a detectar casos de violência, detectar situações de risco que podem indicar vulnerabilidade para essa temática e que, sobretudo, saiba o que fazer, que encaminhamentos dar às situações durante os seus atendimentos. Então, esse projeto trabalha também com as famílias, porque, infelizmente, sabemos que a esmagadora maioria dos casos são abusos que acontecem intrafamiliar, ou seja, por pessoas da família ou de convívio familiar, né? Então, que a criança tem muitas vezes uma referência ou uma relação de confiança. E por isso também é tão difícil de fazer esse combate. Então, a gente também trabalha com as famílias, trabalha com adolescentes e também com crianças, porque é preciso também trabalhar com as crianças para que elas identifiquem situações que podem trazer riscos a elas.
0: Porque aqui na própria cartilha, esse material vocês estão entregando aqui.
1: Sim,
0: dentro do...
1: Sim, está disponível lá no nosso estande.
0: Porque olha só, gente, o que me chama a atenção, doutora Brenda Ayan, me permita aqui, mitos e verdades. Vamos destacar, né, alguns. Mito: criança inventa história de abuso. Isso é mito, isso é mentira, gente. Verdade: criança raramente mente sobre violência. Muitas vezes é coagida a negar. Mito, que é mentira. Se não tem roxo, não teve abuso. Verdade: a maioria dos abusos, especialmente os sexuais, não deixa marca visível. Isso é um câncer no seio de uma sociedade, doutora Brenda. Nos permita, a gente até como veículo de comunicação, como instrumento de informação para a sociedade, a gente precisa rever, assim, os nossos conceitos, né? A gente precisa, assim, abrir cada vez mais espaços para que essas informações cheguem através do rádio, através da televisão, através da imagem, para que as pessoas tenham cada vez mais informação. Porque uma sociedade informada, dificilmente ela vai ser enganada, né? Então, a gente sabe que hoje os veículos de comunicação, rádio, televisão, os portais estão na vida da sociedade.

0: seja no Marajó, como a senhora falou, que a maioria dos casos, e eu acho que a maioria desses casos é exatamente pela estratégia do próprio Estado, onde embarcações passam, vão e vêm levando as nossas mercadorias, e aquela fragilidade daquele povo ribeirinho facilita muito para que isso aconteça. Como a senhora falou, o Ministério Público está presente nos municípios do Estado do Pará com as suas comarcas, mas ele não tem condições de estar dentro da casa de cada cidadão paraense. Então, nós também precisamos fazer a nossa parte. Por isso que eu fiz essa provocação no início. Claro, sabedor que o Ministério Público age sim também, não precisa ser apenas provocado. Mas, acima de tudo, quando ele for provocado, que ele haja, que ele vá para cima para encontrar soluções e punir quem tiver que punir e chamar a atenção da sociedade para quem tiver que chamar. Doutora Brenda Ayan, quero que a senhora deixe as suas considerações finais aqui. Estou conversando, senhoras e senhores, com a doutora Brenda Ayan, que é promotora de justiça do Ministério Público do Estado do Pará. Leve nosso fraterno abraço ao doutor Alexandre Tourinho, que vem fazendo um belo trabalho à frente do Ministério Público do nosso Estado. Não só ele, claro, toda a sua equipe, todo o quadro do Ministério Público. Deixe as suas considerações finais e quais canais nós, como paraenses, podemos ter para conhecer mais o trabalho do Ministério Público, para procurar, se caso a gente precise de ajuda, possa procurar o Ministério Público também.
1: Certo, é uma alegria o Ministério Público contar com um estande aqui no pavilhão dos municípios. É momento da gente realmente aproximar o Ministério Público da sociedade, seja dos visitantes, seja dos municípios que se fazem aqui presente, para que a gente possa divulgar, né, o nosso trabalho realmente, que é principalmente esse trabalho de indutor de políticas públicas, por onde nós nos façamos presentes, e também de realmente um órgão de proteção da sociedade. O doutor Alexandre Tourinho, sem dúvida, ele é um grande apoiador, um grande apaixonado pelo Ministério Público, então ele realmente levanta essa bandeira de que o Ministério Público se aproprie dessa capilaridade que ele tem para ser um agente transformador da sociedade. A nossa população pode procurar, claro, sempre os promotores nos lugares em que moram, sempre haverá um promotor de justiça, e também pode buscar mais informações por meio do nosso site, que é o www.mppa.mp.br, e da nossa página no Instagram, que é o MPPA Oficial. Então, por lá também há vários canais, tanto para ter mais conhecimento sobre todos esses projetos que o Ministério Público desenvolve nos 144 municípios do Estado, quanto também canais de atendimento.
0: Doutora Brenda, muito obrigado. A gente fica muito feliz, senhoras e senhores. Eu conversei com a doutora Brenda Ayan, que é promotora de justiça do Ministério Público do Estado do Pará. Vida longa ao Ministério Público do nosso Estado. E a gente fica muito feliz. As portas estão abertas. A Cultura Rede de Comunicação, rádio, televisão, portal, sempre. As campanhas que forem precisas, e caminhem para a gente, para que a gente sempre possa divulgar, para que a gente sempre leve isso, assessoria de comunicação do Ministério Público, doutora, para que nos abasteça dessa informação, porque esse é o nosso papel, esse é o nosso compromisso com uma rede de comunicação pública, como é a Cultura Rede de Comunicação, que a gente sempre possa estar informando, atualizando, levando as informações necessárias para os nossos telespectadores, ouvintes e internautas. Eu conversei com a doutora Brenda Ayan, promotora de justiça do Ministério Público do Estado do Pará. Daqui a pouquinho a gente volta direto aqui do Pavilhão dos Municípios 2026, Cultura, Rede e Comunicação. É aqui a informação. Abasteça dessa informação, porque esse é o nosso papel, esse é o nosso compromisso com uma rede de comunicação pública, como é a Cultura Rede de Comunicação, que a gente sempre possa estar informando, atualizando, levando as informações necessárias para os nossos telespectadores, ouvintes e internautas. Eu conversei com a doutora Brenda Ayan, promotora de justiça do Ministério Público do Estado do Pará. Daqui a pouquinho a gente volta direto aqui do Pavilhão dos Municípios 2026, Cultura, Rede e Comunicação. É aqui a informação. Abasteça dessa informação, porque esse é o nosso papel, esse é o nosso compromisso com uma rede de comunicação pública, como é a cultura rede de comunicação, que a gente sempre possa estar informando, atualizando, levando as informações necessárias para os nossos telespectadores, ouvintes, internautas.

0: Conversei com a doutora Brenda Ayan, promotora de justiça do Ministério Público do Estado do Pará. Daqui a pouquinho a gente volta direto aqui do Pavilhão dos Municípios 2026, Cultura, Rede e Comunicação. É aqui a informação. Abasteça dessa informação, porque esse é o nosso papel, esse é o nosso compromisso com uma rede de comunicação pública, como é a Cultura, Rede de Comunicação. Que a gente sempre possa estar informando, atualizando, levando as informações necessárias para os nossos telespectadores, ouvintes, internautas. Eu conversei com a doutora Brenda Ayan, promotora de justiça do Ministério Público do Estado do Pará. Daqui a pouquinho a gente volta direto aqui do Pavilhão dos Municípios 2026, Cultura, Rede e Comunicação. É aqui a informação. Abasteça dessa informação, porque esse é o nosso papel, esse é o nosso compromisso com uma rede de comunicação pública, como é a Cultura, Rede de Comunicação. Que a gente sempre possa estar informando, atualizando, levando as informações necessárias para os nossos telespectadores, ouvintes, internautas. Eu conversei com a doutora Brenda Ayan. Boa tarde, amigos. Boa tarde, é isso. Boa tarde, amigos. Boa tarde, amigas. Estamos de volta com a nossa programação da Cultura Rede de Comunicação no terceiro dia do Pavilhão dos Municípios do Estado do Pará. Essa programação que tem à frente o governo do Estado do Pará com várias parcerias. E uma das parcerias que nós vamos conversar na tarde deste sábado, quero te convidar também, iniciar te convidando, nós vamos com uma programação hoje até às 18 horas aqui no Hangar, no Centro de Convenções, em Belém do Pará, e amanhã também, de 10 da manhã às 18 horas, o último dia do Pavilhão dos Municípios 2026. Então dá tempo, traz a família, traz os amigos, traz os parentes, é gratuito, entrada franca, e a gente te aguarda por aqui. A gente está com o estúdio da Cultura Rede de Comunicação nessa programação e a gente vai conversar com um dos parceiros desse grande evento, o SEBRAE, Sistema S, que tem uma relevância e uma importância fundamental para toda a nossa sociedade, não só a sociedade paraense, mas a sociedade brasileira. E eu vou conversar com Nildo Cardoso, que é coordenador de políticas públicas do SEBRAE aqui do Estado do Pará. Nildo, boa tarde, um prazer te receber. A gente está ao vivo pela Rádio Cultura FM 93,7, ao vivo para o Portal Cultura e para o SEBRAE. Desde quinta-feira, a programação, a governadora do Estado do Pará, Ana Gassan, esteve presente aqui, abrindo oficialmente o evento. Como é que o SEBRAE enxerga essas ações, esses eventos que a gente consegue? Aí tem mais de 50 municípios do Estado do Pará participando e, claro, a sociedade civil organizada também se fazendo presente. Boa tarde, Nildo.
1: Boa tarde, Kizan. É um prazer estar aqui com você. Boa tarde para todos os ouvintes. E o governo do Pará é um parceiro já de longa data do SEBRAE e o SEBRAE também parceiro de longa data. Nós estamos aqui com o nosso stand recebendo todos os municípios para que a gente possa levar para esses municípios toda a ponta de lança que o SEBRAE faz com desenvolvimento local e territorial. Então, no nosso stand, nós estamos ali conversando ainda há pouco, inclusive com um parceiro de Ponta de Pedras, sobre uma novidade que nós temos trabalhando na gestão do superintendente Rubens Magno, que é as salas do empreendedor. Isso é muito importante para todos os empreendedores do nosso estado, porque onde o SEBRAE não consegue alcançar com a sua agência física, nós preparamos esse ambiente para receber o empreendedor. E o governo do estado é um parceiro assim, importantíssimo nessa ação do SEBRAE de levar empreendedorismo, de levar formalização, de levar orientação empresarial para essas micro e pequenas empresas de todo o estado.
0: Então, a gente chama assim, é uma oportunidade ímpar, né? Você poder sair da sede do SEBRAE e você tá próximo a esses municípios. Eu estava visitando o estande, nós temos municípios aqui, dando exemplo, Jacareacanga, que é completamente distante da nossa realidade, distante da região metropolitana, distante de Belém. Isso. E a gente vê esses municípios participando e trazendo um pouquinho dessa experiência dessas regiões do estado do Pará. E aí, esse contato junto com o SEBRAE, essa qualificação, seja para o pequeno, para o médio, para o grande empreendedor, os números que vocês apresentam para a gente durante esse terceiro dia, amanhã é o nosso último dia aqui do evento, os números

0: são significativos, são os esperados que o Sebrae tinha para essa grande participação aqui do pavilhão dos municípios?
1: Olha, a gente está com uma surpresa muito grande, nós temos aqui superando as nossas expectativas. No nosso estado nós temos 333 mil MEIs e aqui uma circulação muito grande de pessoas querendo buscar informações sobre empreendedorismo. Como é que eu me formalizo, como é que eu melhoro a minha empresa, como é que eu faço o meu marketing, e o Sebrae tem dado esse suporte. Então aqui o evento, o pavilhão, tem superado as expectativas e nós estamos aguardando ali com todo prazer todo tipo de empreendimento, de empreendedor que queira gerar suas dúvidas e melhorar ainda mais, né, a sua gestão.
0: Pronto, eu acho que a mensagem, o recado fica. E para quem nos acompanha, quem está nos ouvindo, quem está nos assistindo, poxa, não vou conseguir nesse final de semana, mas eu preciso me regularizar. Eu quero ir para esse processo da regularização, né? Estou trabalhando na informalidade, eu não tenho garantia nenhuma, não tenho segurança nenhuma. O que essas pessoas que estão nos ouvindo, Nildo, o que elas podem fazer, como é que elas podem procurar o Sebrae, ou os canais que o Sebrae tem para oferecer também para esse telespectador e para esse ouvinte?
1: Perfeito. Agora, na gestão do superintendente Rubens Magno, nós conseguimos, como único Sebrae do Brasil, estar presente nos 144 municípios por meio tanto das nossas agências quanto das nossas salas do empreendedor. Então, aquele empreendedor lá de Gurupá, nós temos uma sala do empreendedor. Aquele empreendedor lá de Bagre, nós temos uma sala do empreendedor. E quem está na capital pode ir ali no Sebrae, na Municipalidade 1461, que nós estamos prontos para atendê-los. E pode ir nas nossas redes sociais, né, @SebraePará, que nós temos todas as informações.
0: Quero agradecer a tua participação, Nildo Cardoso, que é coordenador de políticas públicas do Sebrae do Estado do Pará. Leve nosso fraterno abraço a todos do Sebrae, em especial ao Dr. Rubens Magno, que é um parceiro da Cultura Rede de Comunicação, que tem um espaço dentro da TV Cultura, né, levando a informação, sempre atualizando o telespectador da cultura. Parabéns pelo trabalho que é desenvolvido e as portas estão sempre abertas, né? Leve aí, repito, o nosso fraterno abraço a todos os colaboradores, a todos os profissionais que estão no Sebrae. Eu conversei com o Nildo Cardoso, que é coordenador de políticas públicas do Sebrae do Estado do Pará. Daqui a pouquinho a gente vai voltar ao vivo novamente pela Rádio Cultura, pelo Portal Cultura, trazendo novidades, trazendo informações do pavilhão dos municípios 2026. É aqui na Cultura.
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0: Olá, amigos, olá, amigas, de volta, estamos de volta. Que sábado agradável, eu já tô aqui, ó, no clima, mas antes do jogo, né, a estreia da seleção brasileira, a gente tá aqui, ó, já estreamos desde quinta-feira, na abertura oficial do Pavilhão dos Municípios 2026, esse grande evento que tem à frente o governo do estado do Pará, nossa governadora Hanna Gassan, várias parcerias, conversamos com o Ministério Público do Estado do Pará, Jaqui, SEBRAE, Federação da Indústria, Federação FAEPA também. E agora a gente recebe, fico muito feliz porque está com o stand aqui, mostrando para a sociedade um pouquinho do trabalho, sabe de que órgão, gente? Do DETRAN. Departamento de Trânsito do nosso estado do Pará, o DETRAN, e a gente vai receber o Henrique Duarte, que é agente de educação de trânsito. Que palavra, hein? Que responsabilidade, né, Henrique Duarte? Primeiro, uma boa tarde, seja muito bem-vindo aos nossos estúdios da Rádio Cultura FM 93,7, do Portal Cultura e da TV Cultura. Seja muito bem-vindo.
1: Muito obrigado, a gente agradece, né, a abertura que nós estamos tendo aqui. Na TV Cultura, para falar um pouco sobre o estande do DETRAN e o que nós estamos realizando aqui no Pavilhão dos Municípios, no Hangar.
0: Pois é, e eu já estive lá, já vi, o estande está muito bonito, as pessoas que estão aqui tendo a oportunidade de visitar os pavilhões, no caso o pavilhão, visitar os estandes, inclusive o estande do DETRAN, lá tem uma parte... Como é que a gente pode chamar aquela parte que vocês estão mostrando

0: em loco para a criançada, para o adolescente. Como é aquele espaço de vocês ali do Detran?
1: Isso, nós estamos aqui presentes com a Coordenadoria de Educação para o Trânsito do Detran Pará, principalmente através da gerência de programas e projetos pedagógicos, onde nós temos o Detranzinho.
0: Detranzinho, pronto.
1: Isso, aí hoje nós trouxemos, né, os recursos que nós trabalhamos no projeto Detranzinho na sede do Detran e também que a gente leva, né, com o Detranzinho itinerante para atender os municípios do interior do estado. E hoje nós estamos aqui trabalhando a educação para o trânsito com metodologias ativas e atendendo principalmente o público infanto-juvenil que está presente aqui no evento do Pavilhão dos Municípios.
0: Vocês estão de parabéns, porque a gente desde criança, nós, né, os nossos filhos são reflexos dos pais. Se eu tenho um pai que sabe do compromisso, da responsabilidade no trânsito, ao dirigir, conhecer a legislação do trânsito, respeitar o trânsito, respeitar o próximo, pode ter certeza absoluta que nossos filhos vão seguir esses exemplos. E esse projeto Detranzinho é fantástico. Desde já eu fico entusiasmado como comunicador, porque é o futuro dos nossos motoristas. E eles, desde criança, tendo noção, tendo contato, e esse trabalho que vocês desenvolvem, não só internamente, mas externamente, como estamos hoje, também dentro da sala de aula, é isso?
1: Isso mesmo, né? Na Coordenadoria de Educação, a gente tenta alcançar todos os públicos. Então, nós temos 4 gerências, e cada gerência tem um papel de alcançar um público diferente, de acordo com a faixa etária. E a gente entende que é muito importante que a gente consiga traçar estratégias para trabalhar desde a educação infantil, passando pelo ensino fundamental, ensino médio, ensino superior, indo também até as empresas, para que a gente tenha uma cultura de segurança viária de qualidade no nosso estado, onde cada indivíduo se reconheça como personagem, não só o motorista, mas o pedestre, o ciclista, o motociclista, cada um sabendo dos seus deveres, mas também dos seus direitos.
0: Tá aí, olha, Henrique Duarte, falaste uma coisa que me chamou a atenção, cultura da segurança viária, né? Então, a gente tem que ter essa cultura, a gente tem que ter esse compromisso, a gente sabe, porque a gente precisa quebrar, às vezes, os paradigmas. O Detran não é nenhum bicho papão, né, Henrique? Me corrija. Claro que o Detran, se tiver que punir, ele vai punir. Ele é também, ele tem esse papel. Mas o dos principais motivadores do Detran é a orientação, é a educação, é passar todo esse conhecimento para o cidadão para que ele possa cumprir as normas, as regras. E quem cumpre regra não é punido, só é punido quem não cumpre regra. Eu estou certo? Pode me corrigir aqui ao vivo, na rádio, na televisão?
1: Não, é exatamente isso, né? E a gente sempre fala que o trânsito é formado por uma tríade: engenharia de tráfego, fiscalização e educação para o trânsito. Cada uma tendo seu papel, e a integração de todas elas faz a gente ter uma cultura de segurança no trânsito, no nosso estado também. A gente sempre vai nas empresas também, nas escolas, e a gente tenta desmistificar justamente, né, essa ideia que as pessoas têm sobre o Detran, né, daquele que só multa, que só fiscaliza, mas o Detran também ele educa, ele pensa estratégias para alcançar esse público e para fazer valer os seus direitos, né, enquanto cidadãos.
0: Estou conversando com o Henrique Duarte, agente de educação do trânsito, de trânsito. Henrique, muito bacana, quero parabenizar, leve nosso fraterno abraço a todos os servidores do Detran. A gente cada vez mais vem acompanhando a gente como veículo de comunicação pública, né, como é a cultura, rede de comunicação, rádio, televisão e portal, nos abasteçam sempre, cada vez mais, nos provoque cada vez mais, como vocês já provocam a gente positivamente, né, com as informações, para que a gente possa levar, propagar cada vez mais o trabalho que é desenvolvido por vocês, né, quero que você deixe qual é a mensagem, quero que você deixe para esse telespectador, para esse ouvinte que queira conhecer mais esse trabalho de vocês, né, as escolas que possam entrar em contato com vocês também, qual é o canal, qual é esse instrumento que vocês têm para passar para a gente aqui.
1: Isso, antes de finalizar, né, a gente só enfatiza que, para além do Detranzinho, que nós estamos aqui no Pavilhão dos Municípios, nós estamos também com atendimento de habilitação em veículo. Então, quem tem interesse em emitir um boleto, fazer um agendamento, né, pode comparecer aqui conosco
0: ainda
1: também.
0: Ainda hoje, sábado?
1: Ainda
0: amanhã
1: hoje,
0: também, domingo?
1: Amanhã também.
0: Que legal.
1: Isso. E, além disso, também nós estamos aqui apresentando o trabalho do Sentinelas, né, que é um projeto de operação viária, né, que traz justamente essa apresentação daquilo que o Detran faz através do mídia monitoramento dessa importância.
0: Os então, equipamentos quem tem interesse... todos estão aí, né?
1: Exatamente. Fantástico. Então, quem tem interesse em conhecer, né, trazer suas crianças, mas também nesse momento conhecer esses serviços, né? E para quem tem interesse em levar, né, o Detran para a empresa, para as escolas, para as universidades, basta entrar em contato através da Coordenadoria de Educação, né? E os meios de comunicação, eles estão presentes no site do Detran.
0: No site, na oficial.
1: Isso, exatamente.
0: www.detran.pa.gov.br.
1: Perfeito.
0: Eu sou consumidor, eu vou lá emitir meu boleto de pagamento, é claro que a gente consegue. E lá tem todas as informações que são necessárias para o cidadão encontrar dentro do site. É isso, Henrique?
1: Exatamente. E se você é empresa, você é escola, você é secretaria de educação, basta enviar um ofício que a coordenadoria de educação com certeza irá atender a sua demanda, né, e fazer o possível para fazer um trabalho de qualidade, enviar uma equipe para desenvolver o trabalho na instituição.
0: Henrique Duarte,
1: isso.
0: Agente de educação de trânsito, muito obrigado pela tua participação mais uma vez, parabéns a todos os servidores do Detran pelo belo trabalho que vem sendo desenvolvido em prol da sociedade paraense. E daqui a pouquinho a gente volta, gente. A gente volta com mais programações. Hoje ainda dá tempo. Até às 18 horas, vem embora para cá. É gratuita a entrada aqui no Hangar, Pavilhão dos Municípios 2026. Vai encerrar amanhã. E amanhã, de 10 da manhã às 18 horas, a gente te espera, a gente te aguarda aqui. Mas se não der para vir, pode acompanhar tudo aqui pela rádio, pela TV e pelo portal Cultura, Cultura Rede de Comunicação.

0: emoldurar, né? Emoldurar. Vamos emoldurar.
1: Para lembrar desse momento especial para nós aqui no programa Só Toca Pará.
0: Que bom, que bom. É muito bom estar aqui, Patrick. Muito bom. A gente se sente em casa, cara.
1: É verdade. A gente se sente no... A gente faz parte da Banda Fruta Quente.
0: Que
1: tá
0: bom?
1: Vamos de mais Banda Fruta Quente especial aqui na Cultura, no Só Toca Pará.
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1: Yeah! Essa é a hora do show que as meninas enlouquecem. Que legal! Caribenha tá na minha playlist, viu?
2: Legal.
1: Tá na minha playlist e com certeza na playlist Povo Paraense.
2: É verdade.
1: É uma música muito gostosa.
2: É uma música bonita.
1: Fala um pouquinho dela, Heraldo.
2: Oi?
1: Fala um pouquinho dessa música.
2: Essa música, a Caribenha, saiu, eu tenho quase que certeza, né? Mas o autor da música que tá aqui, ele pode confirmar. Saiu das nossas viagens, né? Pelas praias do Caribe. E a gente tava lá, cara. A gente foi lá.
1: Isso
2: pelas
1: é
2: praias
1: legal,
2: do Caribe,
1: né?
2: Encontrei uma Tiquita Morená. Com certeza essa Tiquita Morená existiu.
1: Rick, existiu ou não existiu?
3: Não.
2: Não existiu?
3: Fala.
2: Foi fictício.
1: Tá no imaginário.
3: Já tava no imaginário. Assim, eu entendo que, na verdade...

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1: É Fruta Quente ao vivo no Só Toca Pará. Ai, meu Deus do céu, é tanta música boa dessa banda que a gente fica difícil de escolher aquela que a gente adora. Porque todas são boas, né?
2: Tem muita música, um repertório bom, né?
1: Repertório maravilhoso. Quero que tu conte a história dessa.
2: Essa música, A Rede do Amor, é do autor Marquinhos Maraial, principal compositor da banda Calypso, né? E isso foi em 2013 para 2014. E o Chimbinha produziu pra gente o CD Só no Love, né? E ele trouxe o Marquinhos Maraial e ele ficou aqui um mês ouvindo as músicas do Fruta e compôs algumas músicas pra banda Fruta Quente. Essa é resultado de uma delas. Essa música foi gravada também pelos filhos do Bel, Chiclete com Banana. Os rapazes gravaram lá também, tocou muito na Bahia, mas a gente gravou primeiro.
3: Lembrando que esse foi o nosso último, o sexto CD.
2: O sexto CD, é.
3: Depois a coisa virou EP, né?
2: É.
1: Virou EP, virou...
2: Exatamente.
1: Virou audiovisual, né?
2: Físico, foi o último físico, né? O CD. É isso.
1: Quero te perguntar, agora, Hebe, esse mês de junho, como vocês falaram, né? Tá lotado. Ainda tem espaço para shows?
3: Tem umas brechas aí que a gente ainda tem
1: preparado. Então, meus amigos.
4: Segunda, terça, quarta, no máximo, quinta.
1: Oh, cadê aquela vinhetinha das cifras?
2: Ah, né? Das cifras, hein?
4: Final de semana não tem nenhuma.
2: Da caixa registradora, né? Plim,
4: não.
2: Plim.
4: Não, final de
2: Olha,
4: semana.
2: Olha, por exemplo,
4: nenhuma,
2: hoje seria a nossa folga.
1: É.
2: A gente tá aqui, a voz tá. Tá, né? Tá cansada. Tá melhorando. Amanhã tem a apresentação do Fruta Quente.
1: Já
2: aí
1: amanhã.
2: Quarta tem, quinta e final de semana direto.
1: Redes sociais.
2: Rede pra social galera. É Fruta Quente Oficial, o ícone amarelo, Fruta Quente Oficial, o amarelo do Brasil, né? Fruta Quente Oficial no Instagram. Você
1: gente,
2: tem contato direto com a gente.
1: Era isso que eu ia falar. Vai lá no Instagram, segue essa banda maravilhosa, pelo amor de Deus. Né? Segue a nossa banda, o nosso orgulho, que é a banda Fruta Quente. E para você que é contratante, ainda tem algumas brechinhas, vai lá no direct.

0: gente vai para um rápido intervalo. Daqui a pouquinho tem mais. Fruta Quente no Só Toca Pará.
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5: Já estamos de volta ao programa Só Toca Pará, Cultura, Rede de Comunicação. Você já sabe, hein? Na TV Cultura, o Só Toca Pará, toda quinta-feira, às 22h30, mais conhecido como 22h30 da noite, tá bom? No sábado, o programa Só Toca Pará, um horário tão bacana, né? Às 15h, mais conhecido como 15h. E no domingo, o programa Só Toca Pará já chega no início da noite, às 19h30, mais conhecido como 19h30 da noite. Tá bom, gente? Então não tem motivo para você não assistir o programa Só Toca Pará. E com a galera do Fruta Quente fica melhor ainda. Nossa audiência tá lá em cima. Culpa deles, tá bom? Galera, mais uma vez, muito obrigado por vocês estarem aqui com a gente nessa correria de shows do mês de junho, né? As cifras estão altas, né? Isso é bom.
6: Tá faltando liga.
5: Deixa que a liga é por minha conta. Mas olha, eu antes de ir pro intervalo, Heraldo, Rick e Goraiebe, a gente tava falando, eu falei que a gente ia conversar um pouquinho sobre os Filhos da Fruta, né? Onde, eu quero saber de tudo, né? Como surgiu o Filhos da Fruta, essa ideia, aonde foi, o carnaval de que ano. Fala um pouquinho, Rick, Heraldo, Goraiebe, fala dos Filhos da Fruta pra gente.
6: Pois é, o Filhos da Fruta tá no coração da banda Fruta Quente, né? O Filhos da Fruta foi uma consequência do sucesso que o Fruta Quente fez em cima do trio elétrico,

0: quando o bloco... Quando a banda não tinha bloco, nós fizemos pipoca no primeiro Carnabelém que a gente participou. Então a gente percebeu que tinha uma empatia muito grande com o público e que teria público para fazer um bloco local, né? A gente foi chamado assim, meio de maluco, de louco e tal. Como é assim, vão disputar com os blocos nacionais? Mas a gente viu que dava e daria certo, né? Então Filhos da Fruta foi uma consequência do sucesso do Fruta Quente em cima do trio elétrico.
1: E foi o único bloco local que tinha.
0: Exatamente.
2: Foi o primeiro assim, e um dos únicos, né?
1: Até hoje.
2: Comparado com os blocos nacionais.
0: Não,
2: né?
0: veio o Calango depois, veio o Calango e outros. Mas o Filhos da Fruta foi diferente.
3: O Filhos da Fruta foi no Carnabelém.
0: É.
3: Você só tinha três blocos oficiais e o Fruta Quente foi convidado para compor a pipoca. Nós fizemos a pipoca. E, inclusive, o pessoal me encarna que até disse para eles, olha, gente, o precursor do Círio foi o Fruta Quente, viu? Lá na Avenida, na Presidente Vargas. Se você olhar o vídeo que tem na pipoca...
0: Tem vários vídeos.
3: Cara, quando nós lançamos a música Carnabelém, que a gente foi fazer, o primeiro ano ainda não rolou o bloco, que era o bloco Acerola, que tinha lá, lembra?
2: Lembro.
3: Quando nós viemos, que nós apostamos, nós sentimos isso aí... Realmente, como o Heraldo falou, o pessoal disse, cara, vocês não estão sendo muito pretenciosos com isso aí. Vocês vão concorrer com Chiclete, Asa e Netinho.
0: O Rick tá sendo bem polido com as palavras, exatamente. Mais ou menos isso aí.
3: Mas aí...
0: São muito pretenciosos.
3: É o seguinte, vamos fazer. Simplesmente, a nossa venda de nós só perdemos pro Chiclete.
0: Foi.
3: E quando essa música entrou... que ela assinou o evento.
2: E aí isso... foi estouro.
3: Não,
2: foi estouro.
3: Aí não, ninguém mais... Você, na verdade, se tinha alguém duvidando de alguma situação, é como você não prepara só... Quando você vai fazer uma comida, você prepara os temperos. Tá aí, um deles foi a música, que inclusive não tinha... A história dessa música é muito bonita, do Carnabelém. E foi daí que depois veio o Filhos da Fruta.
2: Foi tua composição?
3: Foi, também, foi também. Muito
1: legal. E nós chegamos a puxar o nosso bloco lá no Marafolia, no Maranhão.
3: Pelo know-how que nós ganhamos, nós fomos a única banda, que eu saiba até hoje, no Brasil, que puxou o Chiclete com Banana sem ter sido Chiclete. Porque eles não poderiam fazer na sexta-feira.
2: Olha que legal.
3: E nós puxamos o Chiclete com Banana no Maranhão, no Marafolia.
2: E o que é legal, que estão revivendo isso tudo, né?
0: Existe um revival.
2: Pois é, fala um pouquinho.
0: Existe um revival e tem muita gente já apostando que pode haver, sim, uma volta em ambiente controlado. Não sei se na rua, né? Mas em ambiente controlado, bacana.
3: Não, uma história é indoor.
0: É indoor, exatamente. Indoor. Né? Então, se eu não tenho dúvida que se pegar e voltar para Belém do Pará, o Fruta Quente vai estar lá, né?
2: Olha, gente, eu sou um pouquinho saudosista, né? Eu adoro a banda Fruta Quente. Quando a gente faz umas brincadeiras no carnaval, a primeira banda que me vem na cabeça é o Fruta Quente. E é por isso que eu queria pedir para vocês, dá para rolar um pouquinho desse clima aí de carnaval?
0: Vai lá,
2: plena
0: Rick.
2: Quadra vamos junina?
0: Vamos lá.
2: Dá para rolar?
0: Uma
2: versão light?
0: Uma versão light, vai, Rick Sanders.
2: Olha, gente, isso aqui é tudo improvisado aqui que eu tô fazendo meus amigos passarem por isso. É Fruta Quente ao vivo no Só Toca Pará.
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0: Como dizia...
1: Exclusiva pro Só Toca Pará.
0: Como dizia Faustão, quem sabe faz ao vivo.
1: Faz ao vivo?
0: Olha aí, vou te contar. Bom demais, gente. É fruta quente, né, gente? E o carnaval é uma das datas mais concorridas também, assim como o mês de junho do Fruta Quente.
2: É, né? Sem dúvida. Bastante antecedência.
1: Sem dúvida.
0: E qual é a emoção da banda Fruta Quente em cima do trio elétrico com aquela multidão atrás?
1: Cara, é de arrepiar. É de arrepiar. Tanto que a gente esquece de comer, a gente esquece de beber. Pelo menos comigo é assim, tá? A gente esquece que, de repente, o trio elétrico lá da frente, como aconteceu, deu problema. E eu cantei 7 horas direto. E a banda tocou 7 horas direto. E a gente esquece disso. Pela emoção, pelo público, pela participação, né? É uma coisa, assim, realmente mágica. Fazer trio elétrico, o cenário vai mudando, as coisas vão mudando, as pessoas vão passando. É muito legal. Eu recomendo, recomendo.
0: Poxa...
1: Recomendo um dia subir no trio elétrico para sentir essa emoção, é muito legal.
0: É bom demais. E o que é legal, né? A gente vê aquela geração da época do Carnabelém, né? Que hoje já são pais, já são avós, né? Mas os filhos hoje também já curtem a banda Fruta Quente.
1: Eu queria fazer também um adendo. Quando a gente fala em trio elétrico, a gente lembra das micaretas, do Filhos da Fruta, mas eu quero lembrar aqui...
2: Foi bem antes
1: isso. Eu quero lembrar do trio elétrico do senhor Bento Maravilha.
2: Foi lá que a gente começou.
1: O Rebentão.
0: Começou.
1: A gente começou no Rebentado, depois no Rebentão.
2: Rapaz, a gente fez o
1: segundo
2: percurso...
1: Segundo o próprio Bento, o nome era Rebentado.
2: A gente fez o percurso do Ariramba até a Vila.
1: Até a Vila. Sabe por quê? O Bento usava de psicologia com a gente. A gente saía do Ariramba... Vamos até a Vila.
2: Que é a chamada hoje de uma PNL, Programação Neurolinguística.
1: É isso aí. Não, mas ele usava de psicologia, Patrick, porque ele dizia assim, vamos até o farol. Beleza, e a gente ia até o farol. E chegava lá, tocava um pouquinho mais, e dizia assim, caramba, o trio não pode ficar aqui no meio da rua. Então vamos levar o trio para a garagem, que fica na 16. Mas vocês não vão em cima do trio quieto. Vamos tocando alguma coisa aí, pô. E a gente ia tocando. Aí chegava na garagem.
0: Ele chegava ali
1: e dizia, ah, rapaz, não vai dar pra ficar aqui, a garagem tá ocupada. A outra garagem é lá na vila. Vocês já estão aqui mesmo? Vão tocando aí.
3: Ah,
1: e a gente foi até a vila tocando.
2: Certeza,
1: Bento, te amo, Bento Maravilha.
3: O Bento tem uma história legal, ele inovava, né? Ele pegou um trio, rapaz, ele conseguiu fazer um palco aqui.
1: Que rodava.
2: Assim,
1: rodava. Professor Pardal.
2: 180 graus.
1: Professor Pardal, professor Pardal. Alô, Bento,
0: muito
1: beijo.
0: Muito legal, muito legal. Bom, a gente reviveu um pouquinho do que essa galera faz em cima do trio elétrico, batendo esse papo, mas a gente precisa ouvir mais um pouco de Fruta Quente, né, gente?
1: Vamos lá.
0: Tem muita música boa. Repertório para 10 horas aqui de tempo. Vamos lá.
1: Vamos lá.
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1: Não podia faltar o carimbó nesse repertório gostoso da banda Fruta Quente. O carimbó tá sempre presente?
2: Sempre presente.
1: Repertório.
2: Sempre presente. O Fruta Quente tem uma história muito bonita com o carimbó. Quando a gente começou a tocar no Oleolá, não se tocava carimbó na noite, cara. O Fruta Quente botou o carimbó do Pinduca para tocar, né? E o primeiro carimbó que a gente tocou foi o carimbó do macaco. Pinduca.
1: Verdade.
2: Rick Sanders, você lembra disso, Rick Sanders?
3: Eu lembro que ontem, inclusive, nós fomos tocar na paróquia de Lisboa, os caras perguntaram sobre esse... um episódio que tinha marcado e eu contei isso aí.
2: Perguntaram se é verdade, se foi verdade.
3: E eu falei para eles, logo que a gente montou o projeto, não tocava. Para quem não se lembra,
2: verdade,
3: você
2: cara.
3: Não tocava música paraense nas casas noturnas.
2: Muito pouco.
3: Você tocava música popular brasileira, mas você tocava música nordestina. Mas não tocava música paraense disco. E nós, naquela ideia, resolvemos fazer um... criar uma playlist para apresentar no nosso show. E a música que foi escolhida lá foram duas, uma delas era o Macaco.
2: Carimbó do Macaco.
3: Carimbó do Macaco.
1: Eu
3: aí
1: quero
3: a
1: ver,
3: gente,
1: quero
3: o Heraldo
1: ver.
3: Ainda disse, galera, no meio do show bacana, todo mundo... Aí ele, a gente preparou uma coisa especial para vocês aqui, que eu acho que vocês vão gostar. Aí o Beto puxou lá, como é? Eu quero ver, rapaz.
2: Aí sabe o que aconteceu?
3: Não. Sabe o que aconteceu? Pensa numa tsunami de vaia.
2: Tomamos uma vaia homérica.
3: A gente pegou uma vaia de todos que estavam na casa.
2: Acredite se quiser.
3: Fizeram uma vaia, fizeram... E eles estavam acostumados.
4: Isso palcos, né?
3: Não, se você, pra você entender, a noite paraense ela era formada de músicas alternativas e música popular brasileira, que você ouvia no próprio Oleolá. Você ouvia Djavan, João Bosco, etc. Mas você não ouvia Pinduca, essas coisas. Não tinha isso.
2: É,
3: nós fomos
2: nada,
3: audaciosos. Né? Nessa, nós pegamos uma vaia tão grande, mas a gente não parou, a gente continuou tocando
2: seguimos.
3: Até o final. E o pessoal ainda levantou para dançar. Para você saber, só um pouquinho, só para estender um pouco. Rapaz, todo mundo pode ter sentido, mas eu senti uma raiva tão grande. Mas fiquei tão incomodado com aquilo, passei o final de semana, eu disse, chamei o cowboy, fui na casa dele, cowboy. Vou passar aí na tua casa, quero que tu vá comigo ali no lugar. Aonde? Aí disse, bora lá comigo.
2: Adivinha onde foi?
3: Eu fui na Aquidisco ali em São Brás. Cheguei com o cara e disse, meu amigo, tu tem

0: coleção inteira. Me dá o cabadista.
1: Quero tudo.
0: Agora tu tá ficando doido. Me dá a coleção inteira do Pinduca aí, amigo. Ele preparou, tá na casa dele até hoje. O cowboy vai confirmar isso. Até hoje tem lá os LPs. Aí a gente levou esses LPs para casa, sentamos e começamos a preparar um projeto.
1: Laboratório.
0: Um laboratório dentro do Pupurri de Carimbó para ser inserido no nosso repertório. O que é que aconteceu? Hoje é uma das músicas mais tocadas e a partir daí, no Leolar, começaram a tocar músicas, inclusive o próprio Pinduca começou a tocar lá o Macaco, essas coisas.
1: Não vaiaram mais. Pelo contrário, as pessoas subiam no palco já para dançar. Tá? E nós fizemos um medley em homenagem ao Pinduca no primeiro disco do Fruta Quente,
0: Mestre Lucindo,
1: de 93.
2: Detalhe importante. Esse medley é muito tocado.
1: É muito forte. Sim. É muito forte.
3: Tem um detalhe, naquela época lá, depois da Maia, nós no outro final de semana, eu tinha um grupo, eu lá fazia de tudo, né? Tinha um grupo de dança inteiro que fazia coreografias e tal. Nós chamamos, olha, convidamos, vem cá, vocês vão dançar o carimbó com a gente. Na hora do carimbó, vinha aquele grupo todinho dançar o carimbó. Aí,
1: e contagiou, deu Patrick.
0: Na verdade, contagiou. Foi um start para um segmento dentro do show do Fruta Quente que até hoje acontece.
1: É presente.
2: E não pode faltar, né?
0: Não.
1: As pessoas sobem até hoje no palco para dançar, eu chamo para dançar e sobem para dançar. E depois a gente desce, eu e o Ricardo... O outro vocalista, a gente desce pra dançar no meio da galera.
3: Ensinar, inclusive, a nossa música.
1: Exatamente.
2: É, meus amigos, histórias de Fruta Quente no Só Toca Pará.
1: No sofá do Só Toca Pará.
2: Meu amigo, é por isso que eu gosto dessa galera, que eles vêm aqui, porque a gente tem muito, como dizem os mais antigos, tem muita prosa aqui pra gente saber de histórias de vida, de shows, né, desses artistas maravilhosos que... É a banda Fruta Quente. Olha, a gente já tá caminhando para a reta final do programa. Meu Deus do céu, mas como tá passando rápido isso.
1: Pois é, né?
2: Só porque o repertório do Fruta Quente é repertório para o quê? Uns 10 programas, né? A gente já tem que terminar o programa de hoje já pensando, quando é que eu vou chamar o Fruta Quente de novo? Não pode demorar muito, né? Mas olha, gente, antes... da gente preparar mais as duas últimas do programa de hoje, quero primeiramente agradecer a toda a equipe da Rádio Cultura, TV Cultura, Portal Cultura, toda a nossa equipe de produção, nosso programa Só Toca Pará, que é ao vivo pela Rádio Cultura, toda segunda-feira, 5 da tarde, que é ao vivo também pelo nosso Portal Cultura, né? É ao vivo em áudio e vídeo. E a gente pode assistir na TV Cultura toda quinta-feira, às 10h30 da noite, reprises no sábado e no domingo. E você não pode perder, sempre toda semana, grandes artistas aqui na Cultura, que é a casa do artista paraense. 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
2: 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Então pronto. 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Gente, tá finalizando o programa e eu quero agradecer vocês.
1: Tem músicas que não podem faltar, Patrick.
2: Ah, essa daí tá em primeiro lugar pra mim. Bora, gente! Afasta o sofá da sala que

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2: Boa tarde, amigos. Boa tarde, isso. Boa tarde, amigos. Boa tarde, amigas. Estamos de volta com a nossa programação da Cultura Rede de Comunicação no terceiro dia do pavilhão dos municípios do Estado do Pará. Essa programação que tem à frente o governo do Estado do Pará com várias parcerias. E uma das parcerias que nós vamos conversar na tarde deste sábado, quero te convidar também. Iniciar te convidando, nós vamos com uma programação hoje até às 18 horas aqui no Hangar, no Centro de Convenções, em Belém do Pará. E amanhã também, de 10 da manhã às 18 horas, o último dia do pavilhão dos municípios 2026. Então dá tempo, traz a família, traz os amigos, traz os parentes. É gratuito, entrada franca e a gente te aguarda por aqui. A gente está com o estúdio da Cultura Rede de Comunicação nessa programação. E a gente vai conversar com um dos parceiros desse grande evento, o SEBRAE, Sistema S, que tem uma relevância e uma importância fundamental para toda a nossa sociedade, não só a sociedade paraense, mas a sociedade brasileira. E eu vou conversar com Nildo Cardoso, que é coordenador de políticas públicas do SEBRAE aqui do Estado do Pará. Nildo, boa tarde, um prazer te receber. A gente está ao vivo pela Rádio Cultura FM 93,7, ao vivo para o Portal Cultura e para o SEBRAE. Desde quinta-feira, a programação, a governadora do Estado do Pará, Ana Gassan, esteve presente aqui, abrindo oficialmente o evento. Como é que o SEBRAE enxerga essas ações, esses eventos que a gente consegue? Aí tem mais de 50 municípios do Estado do Pará participando e, claro, a sociedade civil organizada também se fazendo presente. Boa tarde, Nildo.
3: Boa tarde, Kizão. É um prazer estar aqui com você. Boa tarde para todos os ouvintes. E o governo do Pará é um parceiro já de longa data do SEBRAE e o SEBRAE também parceiro de longa data. Nós estamos aqui com o nosso stand recebendo todos os municípios para que a gente possa levar para esses municípios toda a ponta de lança que o SEBRAE faz com desenvolvimento local e territorial. Então, no nosso stand, nós estamos ali conversando ainda há pouco, inclusive com um parceiro de Ponta de Pedras, sobre uma novidade que nós temos trabalhando na gestão do superintendente Rubens Magno, que é as salas do empreendedor. Isso é muito importante para todos os empreendedores do nosso estado, porque onde o SEBRAE não consegue alcançar com a sua agência física, nós preparamos esse ambiente para receber o empreendedor. E o governo do estado é um parceiro assim, importantíssimo nessa ação do SEBRAE de levar empreendedorismo, de levar formalização, de levar orientação empresarial para essas micro e pequenas empresas de todo o estado.
2: Então, a gente chama assim, é uma oportunidade ímpar, né? Você poder sair da sede do SEBRAE e você tá próximo a esses municípios. Eu estava visitando o estande, nós temos municípios aqui, dando exemplo, Jacareacanga, que isso é completamente distante da nossa realidade, distante da região metropolitana, distante de Belém. Isso. E a gente vê esses municípios participando e trazendo um pouquinho dessa experiência, dessas regiões do estado do Pará. E aí, esse contato junto com o SEBRAE, essa qualificação, seja para o pequeno, para o médio, para o grande empreendedor, os números que vocês apresentam para a gente durante esse terceiro dia, amanhã é o nosso último dia aqui do evento, os números são significativos, são os esperados que o SEBRAE tinha para essa grande participação aqui do pavilhão dos municípios?
3: Olha, a gente está com uma surpresa muito grande, nós temos aqui superando as nossas expectativas. No nosso estado nós temos 333 mil MEIs e aqui uma circulação muito grande de pessoas querendo buscar informações sobre empreendedorismo. Como é que eu me formalizo, como é que eu melhoro a minha empresa.

0: Como é que eu faço meu marketing? E o Sebrae tem dado esse suporte. Então, aqui o evento, o pavilhão, tem superado as expectativas e nós estamos aguardando ali com todo prazer todo tipo de empreendimento, de empreendedor que queira gerar suas dúvidas e melhorar ainda mais, né, a sua gestão.
1: Pronto, acho que a mensagem, o recado fica. E para quem nos acompanha, quem está nos ouvindo, quem está nos assistindo, poxa, não vou conseguir nesse final de semana, mas eu preciso me regularizar. Eu quero ir para esse processo da regularização, né? Estou trabalhando na informalidade, eu não tenho garantia nenhuma, não tenho segurança nenhuma. O que que essas pessoas que estão nos ouvindo, Nildo, o que que elas podem fazer? Como é que elas podem procurar o Sebrae? Ou os canais que o Sebrae tem para oferecer também para esse telespectador e para esse ouvinte?
0: Perfeito. Agora, na gestão do superintendente Rubens Magno, nós conseguimos, como único Sebrae do Brasil, estar presente nos 144 municípios por meio tanto das nossas agências quanto das nossas salas do empreendedor. Então, aquele empreendedor lá de Gurupá, nós temos uma sala do empreendedor. Aquele empreendedor lá de Bagre, nós temos uma sala do empreendedor. E quem está na capital pode ir ali no Sebrae, na Municipalidade 1461, que nós estamos prontos para atendê-los. E pode ir nas suas redes, nas nossas redes sociais, né, arroba Sebrae Pará, e nós temos todas as informações.
1: Quero agradecer a tua participação, Nildo Cardoso, que é coordenador de políticas públicas do Sebrae do Estado do Pará. Leve nosso fraterno abraço a todos do Sebrae, em especial o Dr. Rubens Magno, que é um parceiro da Cultura Rede Comunicação, que tem um espaço dentro da TV Cultura, né, levando a informação, sempre atualizando o telespectador da cultura. Parabéns pelo trabalho que é desenvolvido e as portas estão sempre abertas, né? Leve aí, repito, o nosso fraterno abraço a todos os colaboradores, a todos os profissionais que estão no Sebrae. Eu conversei com o Nildo Cardoso, que é coordenador de políticas públicas do Sebrae do Estado do Pará. Daqui a pouquinho a gente vai voltar ao vivo novamente pela Rádio Cultura, pelo Portal Cultura, trazendo novidades, trazendo informações do Pavilhão dos Municípios 2026. É aqui na Cultura.
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0: Ok. Olá, amigos! Estamos de volta aqui na Cultura Rede de Comunicação. Meu nome é Patrick. Muito obrigado por você que está conectado com a gente no nosso portal Cultura ou pela Rádio Cultura 93.7, direto do Pavilhão dos Municípios 2026, aqui no Hangar. E o clima está muito gostoso. Clima gostoso, os municípios, apresentações culturais até às 18 horas, meus amigos. Nós estamos aqui, dá tempo de você vir para cá, de você conhecer os estandes dos municípios que estão aqui conosco nesse grande evento que já está marcando o calendário do nosso estado do Pará. E olha, a continuidade das nossas entrevistas aqui no nosso portal, na nossa Rádio Cultura, na Rede Cultura de Comunicação, nós estamos recebendo nesse exato momento a nossa amiga Rose Fernandes, que é diretora de arrecadação e informações fiscais da CEFA. O assunto de hoje é termo de cooperação entre CEFA e os municípios para emissões fiscais. Minha amiga Rose, muito obrigado pela sua presença. Queria pedir para você explicar para os nossos ouvintes, para os nossos telespectadores, o que é esse termo de cooperação entre CEFA e os municípios.
1: Boa tarde. Pra gente é um prazer poder estar aqui novamente, ter essa oportunidade de conversar, de divulgar esse termo de cooperação, que é um termo muito importante para a Secretaria da Fazenda e principalmente para os municípios. O termo de cooperação é um termo que já estamos trabalhando com ele já há alguns anos, e ele beneficia diretamente os municípios. Por quê? Através dele, um servidor do município pode ajudar os produtores rurais a emitir os seus documentos fiscais. Hoje a gente sabe a dificuldade, principalmente dos produtores rurais, na emissão dos documentos fiscais, das notas fiscais. Em razão da complexidade de nomenclatura, que eles não conhecem, que não é do dia a dia deles. Então, esse termo ele propicia exatamente isso, treinarmos um servidor para que ele possa fazer essa emissão para os produtores. E o que isso beneficia o município? Isso traz um retorno direto para os municípios. Por quê? Porque o cota parte, aquele valor do ICMS que os municípios recebem, eles estão diretamente relacionados aos documentos emitidos pelos produtores dentro do município. Então, quando há dificuldade nessa emissão, o que o produtor sempre faz? Ele vai para o município ao lado, onde tem essa facilidade de emissão, e faz a emissão lá. Então, o produto é produzido em um município, a nota é emitida em outra, e o que a gente vê é a nota fiscal, e aí a saída dela está de um outro município. Infelizmente, o cota parte vai para o outro município. Então, pensando nisso, foi que a Secretaria da Fazenda criou esse termo de cooperação. Então, esse termo de cooperação, ele beneficia diretamente, é muito importante hoje e será ainda na reforma tributária.
0: Olha, é tão importante porque isso é arrecadação direta de um município, né? Onde aumenta a arrecadação de um município. E eu queria te perguntar, Rose, se o Estado, a CEFA, ela já está inserida em quantos municípios, mais ou menos, do Estado?
1: Hoje nós temos 25 termos assinados. Infelizmente, dos

0: dos municípios, né? Do estado.
1: Dos 144, nós temos 26.
0: Só 25 termos. 25 termos temos hoje em vigor. Esse termo ele tem a validade de um ano. A cada ano ele é renovado. É exatamente porque pode mudar o servidor. Então a secretaria também se responsabiliza pelo treinamento desse servidor. Nós somos responsável direto para habilitar esse servidor a emitir os documentos fiscais. Então tudo isso fica a cargo da Secretaria da Fazenda. O município ele não tem nenhum custo na assinatura desse termo que vai beneficiar diretamente a ele, tá? Então, assim, a base, todo o suporte é dado pela Secretaria da Fazenda. A gente treina, a gente faz a avaliação dos recursos, a gente faz todo o suporte a Secretaria da Fazenda dá, tá? Então, assim, o município pode ficar tranquilo que ele terá um servidor habilitado. Trocando esse servidor, a gente habilita um outro desde que entre em contato com a gente. Como é que o município faz para assinar esse termo?
1: Eu ia perguntar isso para você. Qual é a dificuldade que o gestor municipal tem que fazer para entrar nesse termo?
0: Pois é, eu acho que a única dificuldade hoje é o gestor, eu sinto assim que seria a nomeação de uma pessoa, porque esse servidor tem que ser efetivo da prefeitura. É a única exigência que a Secretaria da Fazenda faz, até por uma responsabilidade funcional, porque a pessoa vai estar habilitada a emitir documentos fiscais. Então, essa é a única dificuldade que eu vejo. O que o município tem que fazer? Tem que entrar em contato com a gente. Ele tem diversas formas de entrar em contato. Ele pode entrar em contato pelo 0800, né? Ele pode entrar em contato direto com o pessoal da educação fiscal, que vai falar um pouquinho também, porque a educação fiscal está inserida dentro desse termo de cooperação. Então, assim, pode entrar em contato direto com a nossa diretoria. Pode entrar em contato com a Secretaria da Fazenda do município, que a gente orienta todos os procedimentos que devem ser feitos, tá? Então, assim, tem várias fontes de contato.
1: Rose, e qual é a importância de um evento desse, dessa magnitude aqui no Hangar, que é o Pavilhão dos Municípios, para essa troca entre municípios e a CEFA e ampliar, né, a quantidade de municípios nesse termo?
0: Eu acho que é de suma importância, tá? A gente fica bem próximo do município, o município fica bem mais próximo da gente, esse contato fica corpo a corpo. Hoje ele é um pouco distanciado em razão das nossas distâncias.
1: Verdade.
0: Né? Nós somos um estado muito grande territorialmente, então aqui, nesse momento, a gente está visivelmente, né, ao lado do município. Então, assim, qualquer informação dos municípios, nós temos um vocal aí que ele pode nos procurar e a gente irá orientá-los, tá? Então, assim, estamos aqui à disposição e a gente tem uma satisfação muito grande de poder participar, de poder estar aqui e poder ter esse contato bem, bem próximo com todos os municípios.
1: A Cultura Rede Comunicação fica também de portas abertas, diretora Rose Fernandes, para maiores esclarecimentos, né? É de suma importância ampliar a quantidade de municípios nesse termo e desde do pavilhão na COP. A gente já tem visto a CEFA fazer esse trabalho junto aos municípios. Então, quero lhe agradecer, secretária, diretora, aliás, Rose Fernandes, e as suas considerações finais.
0: Eu quero me colocar à disposição, a diretoria, a nossa diretoria, à disposição de todos os municípios, para ajudar, auxiliar

0: orientados na assinatura deste termo de cooperação. Para a gente seria uma satisfação ver esse número triplicar. Hoje ele é 25, pois se pudéssemos sair daqui com um mínimo de 100 assinados, seria muito importante. E como eu digo, reforço, principalmente para os municípios. Para eles, isso é de suma importância. Tá? Então, muito obrigado por essa oportunidade de podermos falar aqui, estar presente aqui e poder divulgar mais esse serviço que a Secretaria da Fazenda coloca à disposição dos municípios.
1: A gente falou ao vivo com a diretora de arrecadação e informações fiscais da CEFA, Rose Fernandes, e daqui a pouquinho a gente volta com mais informações direto do Pavilhão dos Municípios 2026, aqui no Hangar.

Já estamos de volta, meus amigos, direto do Pavilhão dos Municípios, aqui no Hangar Centro de Convenções, nosso estúdio panorâmico, trazendo muita informação, falando um pouco de tudo que está acontecendo aqui no pavilhão nesse terceiro dia. Ainda dá tempo de você vir para cá, aproveitar, conhecer um pouquinho da cultura, da culinária, dos nossos municípios que estão aqui se fazendo presente. E voltando mais uma vez a falar um pouco da Cefa, do trabalho importante que a Cefa tem feito pelo estado do Pará e nessa parceria aqui.

0: os municípios, nós estamos recebendo a nossa amiga Cristina Viana, que é a diretora da Escola Fazendária. Cristina, bom rever você.
1: Nossa, eu estou muito feliz de voltar. Patrick, temos uma segunda oportunidade, nos encontramos na COP30.
0: Sim.
1: E agora estamos aqui para falar sobre educação fiscal. Estou muito feliz.
0: É isso mesmo. Eu queria aproveitar, já que você já tocou no assunto, fique à vontade para você falar tudo que a gente precisa saber sobre o programa de educação fiscal.
1: E educação, o programa de educação fiscal, ele tem 26 anos, Patrick, aqui no estado do Pará. E ele é coordenado por uma amiga e uma profissional exemplar, uma servidora, chama-se Zilda Benjamin, que está, não pôde estar conosco no estúdio, mas está nos acompanhando aí pelas redes.
0: Oh, legal.
1: E a Zilda vem fazendo um trabalho muito importante dentro do estado do Pará, dos 144 municípios, nós já estivemos em 124 municípios, mas isso é um trabalho contínuo. E nós temos, assim, uma história de sucesso muito grande, mas educação é um processo contínuo e, por isso, a importância de lugares e de espaços como esse, quando a gente tem a oportunidade de falar diretamente com a população e dizer que educação fiscal é para você que está me ouvindo. E aí eu tenho que trazer um exemplo muito próximo que está acontecendo hoje aqui no Hangar, que é a nosso estande, Patrick. Nós temos um estande da Cefa.
0: Sim.
1: E dentro do estande da Cefa nós temos uma máquina de café.
0: É verdade.
1: E ela é muito visitada.
0: Demais, desde a COP.
1: E você já tomou algum cafezinho, bastante?
0: É delicioso.
1: Kizan também. E aí eu faço aquela pergunta clássica. Este café é de graça, Patrick?
0: Não é de graça.
1: Não é de graça. Então a gente tem que saber como é que esse café veio parar aqui no estande. Porque existe algo que viabiliza não só o café que você está tomando no estande, mas tudo que você olha, tudo que o seu olhar toca neste espaço do Hangar.
0: E é muito importante a gente ter conhecimento de tudo isso, porque, como a Cristina falou, o café, o espaço, os estandes, tudo que está sendo oferecido hoje aqui e outras programações vem de arrecadação fiscal, não é isso?
1: Sim, e aí as pessoas dizem assim, mas como assim? Às vezes eu pergunto para as pessoas que entram no estande, esse café é de graça? E a pessoa fica me olhando e aí ela diz, não é, porque ela se dá conta de que ela é também contribuinte. Agora, como assim? Porque a gente tem uma relação de

0: encerramento, mas eu quero que hoje, neste pouco tempo que temos aqui, deixar essa ideia aí, você que está nos vendo, nos ouvindo, de que tudo que é público é custeado com o dinheiro dos tributos que advém dos contribuintes, ou seja, de todos nós, sociedade, eu, você, seu vizinho, o seu amigo, o seu pai, a sua mãe, e qualquer um que consuma, que compre alguma coisa numa padaria, no shopping, a gente precisa ter a consciência que é dessa forma, quase sem perceber, que nós custeamos tudo que é público.
1: E aí vem a importância da educação fiscal.
0: Sim, educação fiscal, ela é um projeto, é um programa, melhor dizendo, e ela tem uma série de ações de capacitação que nós desenvolvemos na Escola Fazendária, e a Zilda Benjamin, junto com uma equipe da Escola Fazendária, desenvolvem várias ações nas escolas, nas usinas da paz, nos espaços públicos, e inclusive nós temos uma parceria com a Rádio Margarida, através da Arte Educação, nós levamos os nossos conteúdos, como, por exemplo, a relação Estado-cidadão, a função social dos tributos, o controle social, numa linguagem simples, sim, numa linguagem lúdica, através de música. Isso faz com que o jovem, o adulto, a comunidade em geral, compreenda como se dá, de fato, tudo que é público, tudo que ele vê na usina da paz é pago com recurso. Eu sei que é algo que às vezes não é compreensível, principalmente para a comunidade que tem dificuldades socioeconômicas, mas a gente consegue, através dessa linguagem simples, fazê-los compreender o como é importante ter a consciência de que você contribui todos os dias, a acender a luz, a escovar o seu dente, abrir uma pasta de dente, tudo isso que você toca tem tributação. Então, é por dentro desta prática diária que isso começa a chegar aos cofres do governo, que, através das leis de orçamento, através dos espaços públicos, faz chegar à política pública de saúde, de educação, de infraestrutura. E aí a gente tem... Eu até fiz essa música na nossa última...
1: Estou com saudade dessa música.
0: E eu gostaria de oferecer essa música novamente para...
1: Eu ia pedir, mas já que você falou...
0: Porque ela consegue... Ei, Patrick, ela consegue resumir em poucos minutos tudo que eu disse até aqui.
1: Música com Cristina Viana.
0: Isso.
1: Diretora da Cefa.
0: Sim, e é uma música muito conhecida, uma canção que o Brasil todo canta muito, que é uma música do Zezé de Camargo e Luciano, que é uma música sertaneja conhecidíssima, que é a música Pare. Então, o que eu peço a todos que estão me vendo e ouvindo é que toda vez que eu falar a palavra pare, Patrick, você levante a mão e faça assim. Bora lá, pare.
1: Bora, preste atenção,
0: bora.
1: Gente.
0: Pare.
1: Pare.
0: Ok, então você já está preparada, a coreografia é muito simples. Pare, até quando você vai comprar sem pedir a notinha? Pare, teu desejo de ser cidadão, qualidade de vida, educação fiscal.

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0: Você reparou que até lá no palco pararam
1: pra ouvir o nosso, o nosso hit.
0: Olha, esse hit é importantíssimo.
1: Importantíssimo, Patrick.
0: E através dessa música, você consegue alcançar muito mais pessoas para entender a importância de pedir a nota fiscal.
1: Isso. E aí eu conecto com a fala da nossa convidada anterior, nossa diretora de arrecadação, que falou sobre a nota fiscal, a importância dos municípios emitirem o documento fiscal, para que isso possa fazer o quê? Gerar o desenvolvimento. Isso vai modificar muito com a reforma tributária, então é importante que as pessoas compreendam e se organizem. E a escola fazendária, ela existe, gente, para preparar a gente para a mudança. Então eu venho também aqui amanhã voltar para falar sobre a trilha de aprendizagem para a reforma tributária. Então você que está me ouvindo, volte amanhã, deste mesmo horário, para a gente falar sobre onde estão os cursos, Patrick, e de que forma eu posso me preparar.
0: Deixa eu só te fazer uma pergunta. Vai ter musiquinha amanhã?
1: Amanhã podemos repetir o mesmo sucesso. Então, se você quiser, você escreve aí embaixo, quero ouvir de novo. E a gente canta de novo, Patrick.
0: Meus amigos e amigas, nós estamos recebendo aqui com muito carinho. Sempre que vem aqui é uma alegria. É a Cristina Viana, diretora da Escola Fazendária, explicando como é importante a gente pagar os nossos tributos, mas é importante também pedir a nota fiscal.
1: Sim, muito importante.
0: E amanhã o convite está feito.
1: Está feito.
0: A Cristina está de volta, a equipe da CEFA está de volta. Sim. Aqui nos nossos estúdios, direto do Pavilhão dos Municípios aqui no Hangar.
1: Exatamente.
0: Cristina, muito obrigado.
1: Ah, eu quero só deixar um abraço aqui para todos os servidores fazendários que trabalham diuturnamente para arrecadação e agora no sábado, domingo, de forma ininterrupta, os colegas das fronteiras que trabalham com a fiscalização de trânsito,
0: verdade,
1: que estão de sol a sol, de janeiro a janeiro, trabalhando para trazer desenvolvimento para esse estado. Um abraço à Escola Fazendária, a Zilda Benjamin, que coordena este programa há 26 anos, Patrick.
0: Olha, que legal.
1: Dedicação total. E ela tem a minha admiração, o meu respeito, porque ela é muito dedicada. É uma liderança servidora. E eu dou muito valor a isso. Quero te agradecer a atenção, o carinho.
0: A gente que te agradece.
1: E o Kizan também pela receptividade. Toda a equipe que está aqui no estúdio. Meu agradecimento e meu parabéns pelo trabalho lindo que vocês fazem.
0: A gente também agradece a equipe da CEFA, que sempre quando a gente vai lá no estande da CEFA, a gente é muito bem recebido.
1: Sim.
0: E o cafezinho que está lá nos esperando,
1: que está pago.
0: Está pago. Meus amigos, daqui a pouquinho a gente volta direto do Pavilhão dos Municípios 2026, aqui no Hangar, Centro de Convenções.
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3: Aqui é o Arthur Castro e o programa de hoje começa com a banda paraense Miriti. O grupo tem o Augusto Pantoja no baixo e no vocal, o Bernardo dos Anjos da batera e o Carlos Hernandes na guitarra e também no vocal. Vamos ouvir o primeiro single autoral da banda Miriti, Boiuna. Assim...

0: Butterfinger de 1991 e antes a galera do Paraná, Jovens Ateus. Galera do pós-punk lá do Paraná com Passos Lentos, música do disco Volume 1 de 2025. A gente vai agora para um rápido intervalo. A Mastery Ball de todas as festas volta já aqui na 93,7 Cultura FM.
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0: Balanço do Rock é Mastery Ball de todas as festas está de volta aqui na 93,7 Cultura FM, a casa do artista paraense do rock and roll, e a gente segue por aqui com a banda paulista Violeta de Outono, Júpiter, faixa do disco Ilhas, o quarto álbum do grupo, lançado originalmente em 2005 e relançado nas plataformas de música em 2025.

0: Olá, amigos! Já estamos de volta direto do Pavilhão dos Municípios, aqui no Hangar Centro de Convenções, direto também dos nossos estúdios panorâmicos do pavilhão e sempre recebendo grandes convidados. Hoje, sábado especial, clima gostoso, muita gente já passou por aqui pelos nossos estandes e principalmente, né, conhecendo um pouco de cada município que está expondo a sua cultura, que está expondo a sua culinária. E você que está em casa, está participando com a gente através do nosso portal, te liga, porque nós estamos com uma convidada especial para bater um papo super importante, que é a Silene Dória, que é da FAEPA, coordenadora do Observatório do Agro Paraense. Minha amiga, muito obrigado. Já digo amiga porque eu já bati um papo antes aqui e já achei um assunto muito importante que a gente vai tratar aqui. Muito obrigado pela tua participação.
1: Eu que agradeço, Patrick, a oportunidade de estar aqui, podendo falar um pouco sobre o nosso trabalho do Observatório do Agro junto ao Sistema FAEPA-SENAR.
0: Eu queria, para começar, pedir para você explanar o que é o Observatório do Agro Paraense.
1: Tá. O Observatório do Agro Paraense foi uma decisão estratégica do presidente Carlos Xavier, criado com o objetivo de subsidiar o produtor rural de informação. Porque na visão do sistema FAEPA-SENAR, quem tem informação tem poder de decisão, né? Dizem que quem tem informação, que informação é poder.
0: É poder.
1: E eu acrescento que quem tem informação qualificada tem poder qualificado também, né? E as informações que a gente divulga lá pelo Observatório do Agro, elas têm essa segurança jurídica porque são informações coletadas junto a banco de dados confiáveis, checados, como é o caso do IBGE e outros entes que nos fornecem essas informações.
0: E o Observatório está sendo apresentado aqui no estande da FAEPA, aqui no nosso pavilhão dos municípios, não é isso?
1: Sim. A gente está apresentando aqui no Pavilhão dos Municípios um painel interativo. É preciso deixar claro que esse painel interativo ele também está digital no site do Sistema FAEPA-SENAR. Qualquer pessoa que acesse o site do Sistema FAEPA-SENAR acessa também esse painel. Esse painel é uma plataforma onde você tem e consegue acessar informações sobre a parte agrícola e pecuária. Se você clicar lá numa determinada cultura, exemplo, açaí, imediatamente destaca no mapa do Brasil a região que mais produz açaí, logo o estado do Pará, a capital do açaí. E se você clicar no estado do Pará, ele te direciona para a capital do açaí do ponto de vista dos núcleos regionais. E aí você vai ver lá o Anajás, e aí seguido, salvo engano, de Igarapé-Miri, e assim vai, né?
0: Olha que interessante!
1: Você consegue conhecer o que o meu município produz mais. Então é muito interessante.
0: Eu achei muito interessante isso, porque para mim, que o maior produtor de açaí do estado do Pará é Igarapé-Miri.
1: Pois é, salvo engano, lá no Observatório
0: de
1: Dados está o Anajás, né?
0: E essas informações a gente encontra no painel digital.
1: Sim,
0: da
1: no
0: FAEPA.
1: Painel do Sistema FAEPA, do Observatório do Agro. Mesma coisa, se você consultar lá a bovinocultura, por exemplo, já falando da área da pecuária, te direciona para o Mato Grosso. Mas se você colocar bubalinocultura, imediatamente acende a luzinha lá no estado do Pará. E você clica no estado do Pará, te joga para onde? Para o meu Marajó. Né? E aí lá no Marajó, os principais municípios têm todo o ranking de maior para o menor produtor. Então é importante que as pessoas que estão aqui vindo aqui na feira venham conhecer isso, porque é uma maneira de você conhecer o seu próprio município. Ter a curiosidade de saber, por exemplo, lá também nesse painel, nós temos informação sobre a área territorial de cada um dos municípios, a população, densidade demográfica e qual é a vocação daquele determinado município.
0: A Silene, ela estava me apresentando essa revista em off, né, antes de a gente começar a nossa entrevista, uma revista super interessante, que está digitalizada lá.
1: Sim.
0: Na plataforma,
1: sim.
0: É isso? qualquer pessoa pode entrar na plataforma e ver essa revista, que tem dados muito interessantes, como você falou, populacional, territorial, né? O que cada município, por exemplo, no estado do Pará, produz, né? O que é o forte de cada município.
1: Exato.
0: Isso é muito interessante, tudo isso de um trabalho fruto do Observatório do Agro, né?
1: Exato. Por isso eu digo que esse é um trabalho estratégico do sistema FAEPA-SENAR, porque o Pará é uma riqueza, né, de dimensão amazônica, né, por assim dizer.
0: É um continente, né?
1: Isso. E você, muitas vezes, o investidor que quer investir no estado não sabe que cultura desenvolver em qual região exatamente. E aí, a partir das informações que a gente tem lá no Observatório do Agro, ele consegue identificar quais são as principais culturas de determinado município, até para ele tomar decisão sobre investimento. E assim, já dando um spoiler do que é o nosso próximo produto do Observatório do Agro, a gente está trabalhando e desenvolvendo estudos para criar o mapa geológico do estado do Pará, com a identificação de solo, de qualidade de solo, de tipo de solo, porque isso é fundamental para a tomada de decisão do ponto de vista de investimento, né?
0: E as parcerias que o sistema FAEPA tem através desse trabalho?
1: Sim. Assim que a gente iniciou o trabalho à frente da coordenação do Observatório do Agro, a gente sentiu a necessidade de estruturar um trabalho. E a gente, então, criou o que eu considero que é a espinha dorsal do Observatório, que foi a celebração de um acordo de cooperação entre diversos entes estatais que são geradores de informação de base de dados para o Observatório do Agro.
0: Como, então, por exemplo?
1: Então, UFRA, a Universidade Federal do Pará, SEMAS, ADEPARÁ, Embrapa, EMATER. Então, são 15 entes que hoje participam do acordo de cooperação. E esse acordo de cooperação é um instrumento jurídico que nos permite pedir a informação para o órgão que detém.
0: Há uma troca de informações,
1: sem,
0: né?
1: Sem dúvida, exatamente.
0: Interessante. Aproveitando esse momento, né, Silene, e informando para os nossos telespectadores que amanhã ainda está o último dia do nosso pavilhão dos municípios, e você que está nos assistindo, que quer conhecer um pouco mais desse trabalho da FAEPA, do Observatório do Agro, você pode vir aqui no pavilhão e conhecer, né, o stand.
1: Sim.
0: Convida, minha amiga, essa população, esses telespectadores que estão nos assistindo, para vir aqui conhecer, sim, um pouco mais desse trabalho ao vivo.
1: Será um prazer receber vocês aqui no stand da FAEPA, FIEPA, FEComércio. É um stand, quem entra no hangar logo à esquerda, um dos primeiros stands está lá. Nós estamos com esse equipamento lá que permite acessar esse painel de informações agrícolas e pecuárias. Venha conhecer o seu município. Eu sei que nós temos a confiança de entender, eu conheço meu município, será que você conhece mesmo? Qual é a área geográfica do seu município? Qual é a densidade demográfica? Qual é a extensão do seu município? Qual é a cultura que é mais vocacionada naquela determinada região? Então, conhecer o seu município é fundamental para a tomada de decisão para investimento.
0: Então, meus amigos, vocês estão convidados. Olha, essa revista que está digitalizada lá no sistema FAEPA, lá na plataforma, uma revista interessantíssima. Toda a nossa população está à disposição para ter esse conhecimento. Então, você tem que aproveitar, não só o produtor rural, mas qualquer pessoa da nossa população, do nosso estado do Pará, pode vir ter essa ferramenta para ter mais conhecimento. Silene, muito obrigado, te agradecer e mais uma vez deixar as portas da Cultura Rede Comunicação à disposição do Sistema FAEPA para trazer mais informações sempre que tiver um trabalho maravilhoso qual vocês têm. Muito obrigado.
1: Obrigada, Patrick. A FAEPA agradece o convite e a oportunidade de falar um pouco sobre o seu trabalho.
0: Meus amigos, esse é o Pavilhão dos Municípios, direto do Hangar Centro de Convenções. Daqui a pouquinho a gente volta a qualquer momento. direto aqui do Pavilhão dos Municípios.

0: Esse foi o Desmonte, grupo de Marabá, com a faixa 27, do EP Sereno Quase Chuva. 27 é uma composição do Luiz Farias. E antes, Pink Floyd, com um dos clássicos absolutos do grupo, Time, do Dark Side of the Moon.
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0: Na reta final do Balanço do Rock de hoje, os maranhenses do grupo Bastards, Greve.

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1: Essa foi a banda britânica Wire, Outdoor Miner, clássico deles do disco Chairs Missing, de 1979, e antes os suecos do Ghost com Satanized, do disco Skeletor, de 2025. O Balanço do Rock tem gravação e edição do Zaniel Saraiva, a produção e a apresentação é do Arthur Castro, a Mais Tribal de todas as festas volta no sábado que vem. Até lá!
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1: Salve, salve nação regueira, está no ar a frequência do bem. Alma reggae da Amazônia está começando. A mensagem é clara: paz, união, consciência, deixa o som te abraçar. Eleve seu pensamento, sinta a vibração. Sabe por quê? Porque o reggae é muito mais do que música. O reggae é movimento do bem. Essa é uma versão do Eric Donalds. Big Tom Home to Me. É isso, tá rolando aí. É muito bonita. Pra quem tem, ouve, porque é muito bacana. Diretamente dos estúdios da Rádio Cultura e da Rádio Cultura FM, conectados com toda a massa regueira, o Alma Reggae, pede humildemente passagem para dizer o seguinte: estamos chegando, tá certo? E dizer: o reggae pulsa, pulsa na alma. Para quem está nos vendo pela internet, tá vendo a gente aqui que a gente está modificado, né? A gente está aqui um negócio aqui na cabeça muito bacana. Foi o Nário que teve essa ideia aqui. Tô falando logo, foi dele a ideia aqui. Tá bom? Eu sou Carlinho Negro Bante e já quero saudar quem está ligado no Alma Reggae, seja pelas ondas 93,7, Rádio Cultura, ou pela internet. Estamos juntos a partir de agora. Uma hora o programa vai ficar um pouquinho mais curto hoje por conta do jogo do Brasil, tá certo? Mas a gente vai fazer tudo para fazer tudo dentro desse espaço pequeno. O Apolinário tá com a gente. Oi, boa noite, Apolinário. Boa noite.
2: Boa noite, Carlinho. Boa noite a todos e todas que curte todo sábado Alma Reggae da Amazônia.
1: É isso aí, gente, chega mais ou menos o volume, sinta a vibração na alma aí, porque o reggae ecoa nos guetos, nas praças, nos botecos e por aí vai. O Alma Reggae da Amazônia chegou. Hoje quem conversa com a gente tá caminhando, gente. Tá, quem conversa com a gente é a família de Jack Brown, é a família que vem aí mesmo, tá certo? É a família que tem história no reggae de Belém, a família que daqui a pouco vai estar batendo um papo muito legal com a gente. Fica ligado aqui no Alma, que a gente daqui a pouco tá batendo papo. Não conhece a família de Jack Brown? Vai conhecer. E vai saber por que que a família tem esse nome no reggae daqui a pouco. Olha só, vou fazer aqui um, vou quebrar o protocolo, vou mandar um abraço para uma pessoa que tá casando hoje. É meu irmão, tá Opa. Casando hoje. Júnior, tá ligado aí, eu falei que ia mandar esse abraço para tu, viu?
2: Parabéns, Júnior.
1: Júnior, aí toda a felicidade do mundo para ti, para França, tá certo? Que você, que seja um casamento maravilhoso. Eu não vou poder estar lá, sabe por quê? Mas eu vou estar lá, com certeza, em energia. Toda a felicidade do mundo para vocês. Júnior e Fran, casando hoje. Olha, existem muitas histórias de luta e de dor e de resistência no universo do reggae. É verdade. As histórias são protagonizadas por mulheres fortes, que enfrentam preconceitos, venceram desafios e nunca se deixaram definir pelas críticas. Seja porque são mães solo ou simplesmente porque escolheram ser quem são. É para essas mulheres regueiras que seguem firme, abrindo caminho com coragem e dignidade, que dedicamos a nossa primeira pedra de hoje. Garota Dreadlock, tribo de Jah.
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Então, esse daí é o Jack Brown, Miss Hard to Get. É a música aqui da família Jack Brown. Vocês estão vendo que a família Jack Brown já tá aqui. Quem tá aí na internet já tá vendo ela aqui há muito tempo, né? Quem tá aí só ouvindo a gente pelas ondas do rádio, não tá vendo, mas a família Jack Brown já está aqui. Então, aqui tá... E só pra gente representando a família Jack Brown, porque tem mais gente, né? Além de Jack Brown, Miss Hard to Get também... Delfinago morre Sum Sum Rasta, Sum Sum Pan Rasta. E Garota Dreadlock foi a primeira música do bloco. E a conversa com a família de Jack Brown já vai começar, certo? A gente já vai bater esse papo com a família de Jack Brown, que é uma família que tem história no mundo do reggae. Aliás, eu me arrisco a dizer, Apolinário, me ajude aqui na entrevista, que é a única família que se assume como uma família dentro do reggae. Eu acho que é a única família, né, que se assume assim. Isso é muito legal, muito bacana. Mas eu queria perguntar, por que vocês assumiram esse nome? Ninguém conhece vocês pelos sobrenomes reais. Todo mundo conhece vocês, aquela... Por exemplo, o Dida, que não tá aqui, tá ali, mas não tá aparecendo aqui para as pessoas, mas tá aqui no estúdio. A Laluta aqui também, e a Francil também está aqui, além da Selma e daqui da Fia. Está todo mundo aqui. Mas que a gente fala com a Francil, aí o pessoal fala, Francil da família Jack Brown. Franci da família Jack Brown. Lalu

0: da família Jack Brown, assim como todo mundo. Como é que vocês assumiram esse sobrenome? Como é que isso se deu na família? Na família Jack Brown, que eu não sei o nome. Quer dizer, eu acho que eu sei o nome, mas eu vou chamar de família Jack Brown. Toma, filha, usa esse microfone. Como é que começou, filha? Tá, deve estar ligado. Tá ligado? Tá tudo bem. Vamos lá.
1: Boa noite, né, gente do Alma Reggae. Gente, a família Jack Brown, ela, durante esse decorrer todo desse período de reggae, a gente já vem assim trazendo tanto carinho, tanto amor, que a gente já vem. Quando a gente começou com o reggae, quando surgiu, né, quando nós começamos a aderir ao reggae, né, a família começou a se introduzir, veio logo a família toda se encaixando no reggae, né? E quando o Jack Brown veio em Belém, né, foi criado um amor, né, enorme. Roberto levou o Jack Brown em casa e foi assim surgindo muito, foi aquele alvoroço todo na família.
0: Então,
1: e aí,
0: primeira informação, Jack Brown foi ali na Barão.
1: Sim, lá na Barão.
0: Na casa da família.
2: Isso, ele passou um dia conosco lá.
0: Passou um dia inteiro.
1: Até o final do dia. Passou o dia todo brincando, dançou. Curtiu mesmo, assim, com a família. Curtiu mesmo.
2: As tradicionais que a gente faz em casa.
0: Sim.
1: Isso.
2: A
0: Franci tá me dizendo que tinha gente que era pequena. Você era pequenininha, Franci?
1: A Thaís era pequena.
0: Né?
1: A gente, todo mundo jovem naquela época. E a família toda curtindo, vivendo esse momento.
0: E a pergunta que eu queria. A outra pergunta que eu queria fazer para vocês é: quem foi? Você disse que todo mundo foi de uma vez pro reggae, mas alguém foi conquistado primeiro.
2: Eu queria só.
0: Peraí, deixa a Selma quer falar alguma
2: assim,
0: coisa.
2: O reggae, ele tá na nossa vida desde quando o nosso pai era vivo, né? Que ele curtia muito Bob Marley, curtia Jimmy Cliff. Então, essa música, ela era introduzida na nossa família, assim. Mas não era... Nós somos nordestinos, né? Para começar, nordestinos. E, então, isso não era... introduzido com muito forte na nossa família.
0: Isso é uma novidade. Vocês são nordestinos?
2: Nós somos nordestinas de Pernambuco.
0: Tinha a menor ideia disso.
2: Lá de Petrolina, o nosso pai e a nossa mãe são baianos e nós somos pernambucanos. E aí a música foi introduzida por ele, né? Meu pai era músico e ele gostava muito de curtir. Os finais de semana, botar musiquinha, ouvir, não bebia, mas gostava muito de ouvir música. E aí a gente foi aprendendo com ele, pegando esse ritmo de domingo, juntar a família e ouvir música, né? E aí lá mais ou menos por volta de 86, 87, foi quando o reggae começou a surgir de uma maneira mais fortalecida em Belém, assim que eu tenho a memória da toca do reggae, que aí quem introduziu pra valer foi a FIA.
0: Ela a que Pia começou, que começou aí.
2: É a caçula de nós, mas era ela que fugia da gente para ir pro reggae.
0: Eu me lembro dela lá na
3: Nossa.
2: Ela fugindo da gente para ir pro reggae. Aí eu lembro, França, e foi depois.
1: Eu lembro quando eu fui no primeiro reggae, na primeira festa da toca do reggae com o Ras Fernando. Nossa, aquilo para mim, assim, até hoje fica assim na memória, porque foi um momento assim muito bom. Todo mundo reunido na praça e vai ter um reggae ali. A gente, todo mundo, um grupo de adolescente não, um grupo de jovens, né? Todo mundo, bora pra lá. Chegamos lá, não tinha muita gente, só tava, acho que o Margalho, o Fernando, Lourdes, o Alvin, eu acho que o... Não, o Maxi, o
0: Bernard
1: ainda não estava. O Tony Soares ainda não.
0: Era um grupo pequeno.
1: Mas era um grupo pequeno. Nem o Roberto também, que eu acho que ele entrou numa outra fase. mas tinham

0: assim, um grupo pequeno. E desde ali, daquele domingo que a gente foi com o Lídio, que a gente já era do grupo Soweto, um grupo um grupo afro nosso, que a gente começou a ir direto. E aí a Franci sempre me acompanhava, porque eu era menor, né? Então a Franci sempre estava comigo, me acompanhando. E aí a forma que eu achei de levar o reggae para dentro de casa, porque todo mundo em casa se preocupava muito, porque eu vivia fora de casa, vivia no reggae, foi levando o reggae para dentro de casa. E aí toda a família passou aderir ao reggae.
1: Eu não sei se a Apolinário tem uma pergunta, mas eu vou te deixar para perguntar depois dessa que eu vou fazer agora. Eu tenho uma pergunta para você, mas não sou eu que quero perguntar. Sim. Quem pediu para perguntar foi Daniel Moraes, então a responsabilidade é dele. Sim. Não é minha, não. Eu acho que muita gente que está chegando no reggae agora não conhece uma figura que é muito conhecida no meio do reggae, eu diria mediano, assim, não diria daqueles mais antigos. Mas quem hoje vai no reggae já há algum tempo, conhece uma pessoa, talvez conheça mais por esse nome que eu vou falar do que pelo nome dela. Eu sei o nome dela, mas as pessoas conhecem como Matriarca. Quem é a Matriarca?
2: Matriarca da FJB.
1: É a nossa mãe. Aproxima um pouco mais.
2: A matriarca da nossa família é a nossa mãe, né? A dona Ivone, aquela senhorinha que fica nas festas lá, com aquele chocalho, tocando. É uma pessoa que sempre foi muito presente. Então, é como a Fia diz, para a Fia estar em casa, então vamos trazer o reggae para dentro de casa. E ela sempre curtiu, sempre gostou, sempre nos acompanhou em vários shows, em vários eventos de reggae que a gente foi. E ela tá lá, curtindo. Um dia desse ela disse, quando é que vai ter um reggaezinho aqui em casa? Eu quero reunir amigos. Hoje a nossa mãe, ela tem Alzheimer, né? Tá avançando, mas ela ainda tem muitas memórias.
1: E uma que das bacana
2: memórias,
1: isso.
2: Uma das bacana memórias isso. Boas que ela tem é a reunião de amigos em casa para curtir reggae.
1: Para o pessoal que está chegando no reggae agora e só ouve falar da matriarca, a matriarca é a dona Ivone.
2: Isso.
1: É a mãe dessa família toda aqui, da família Jack Brown. Tá certo? Tem gente
2: baiana.
1: Que já foi na festa da família Jack Brown, ouve falar da matriarca e não sabe mais ou menos quem é, pelo nome, isso, né? Aí. Eu já fui apresentado à dona Ivone, tive a honra de ser apresentado. Queria. Dá aqui espaço para Apolinário fazer pergunta. Passa para a Selma. Deixa eu fazer para a Pia, não. Passa para a Selma.
3: Pois é, eu tive a oportunidade, eu acho que até uma graça de estar em dois aniversários, né, da matriarca. Eu estive lá duas vezes, né? Tirei foto, inclusive tenho foto tirada com ela. Foi muito interessante, assim, o fato que talvez vocês não... Porque ela, como ela estava sentada, e todo mundo tirava foto com ela sentada. Quando me chamaram para tirar foto, ela levantou, eu não entendi. Mas fiquei muito, para mim foi muito significativo, porque foi a única pessoa que ela levantou para tirar a foto. Né? Então a pergunta para vocês, eu acho que poderia ser para as duas, né? Hoje toda a família é rigueira? Toda a família tem alguém que gosta ou não gosta, gosta de outro ritmo?
1: A família é 100% regueira?
0: A família não é 100% regueira. A primeira geração, sim, todos nós, filhos, somos, sim, todos regueiros. É, mas hoje em dia a gente tem os nossos filhos que já estão já são uma outra geração, que já vem,
2: uma outra vibe,
0: já vem trazendo já uma outra vibe, mas que hoje em dia eles já estão até curtindo melhor, né? Já
2: estão até curtem o reggae.
0: Não é o principal deles,
1: assim.
0: Isso. Não é o principal deles. Mas eu acho que com a chegada do Dona Rosa lá do lado, eles estão mais assim. Eles
2: dão uma fugidinha pro Solamar,
0: estão,
2: né?
0: Estão dando uma fugidinha pro reggae, então já botam a minha netinha para dormir com o reggae, escutando o reggae. Então, sinal que as coisas estão mudando, né? Sinal que as coisas estão mudando.
1: Aí os caras vão botar um reggae do lado da família Jack Brown.
3: Pois é.
1: Vão colocar um reggae do lado. Eu queria ter um reggae que eu pudesse andar 10 passos, chegasse nele, como é o caso de você lá. Andar 10 passos e estar lá dentro do reggae. Pode perguntar, por favor.
3: Pois é, vocês fazem uma atividade que já ficou marcante em Belém, que é o Natal Solidário.
2: Isso.
3: Vocês poderiam falar um pouquinho mais, né, para...

0: participar, contribuir. Como é que é? Por que surgiu? Como é que surgiu essa atividade? E o que, que significa essa atividade para vocês?
1: Tá. Esse projeto, assim, dessa forma tão mais firme, a gente iniciou já há 15 anos, né? Nós somos de uma família em que a gente aprendeu que a solidariedade é importante. Então, isso vem das nossas ancestrais. Então, a gente sempre fez isso, mas de uma forma organizada, tem 15 anos. Há 15 anos atrás, nós tivemos uma amiga muito querida que desencarnou no acidente. E ela tinha esse sonho com ela, essa coisa de querer fazer distribuição de presentes. Ela fazia isso de uma forma mais tímida. E aí a gente resolveu... A minha irmã teve um sonho com ela, em que ela falava sobre isso. E aí a gente resolveu assumir isso de uma vez. Assumimos esse projeto. E aí a gente iniciou uma coisa mais familiar, com um grupo pequeno de amigos, e depois a gente foi ampliando. E hoje a gente tem como objetivo, além de chegar na fase final, que é a distribuição dos presentes e das cestas básicas, do material escolar, que são as coisas que a gente arrecada, a gente queria dar um outro movimento para o movimento reggae, entendeu? Que não fosse marcado só por festa, só por folia. Eu acho que a gente tem, de certa forma, uma responsabilidade social com essas coisas, né? E aí a gente começou a movimentar isso. Pede para um grupo movimenta o outro, e aí essa solidariedade cresce e no final a gente consegue fazer um trabalho bem bacana. Então, eu acho que para além disso, essa movimentação que a gente faz, sabe? A gente acredita muito no poder da energia positiva, da espiritualidade, da fé. E essa é uma forma também de movimentar isso.
2: Eu participo da atividade lá todo ano. No dia de Natal é feita a distribuição. Quero fazer um apelo aqui para vocês, porque eu vou contar uma situação muito rápida. Uma vez nós fomos fazer uma distribuição de brinquedos e cestas básicas e roupas num lugar que é chamado... É lá na Estrada da Ceasa, lá no finalzinho. Uhum. E aí a gente foi lá na beira do rio, teve que carregar tudo para lá, e a gente carregou e fez a distribuição. Quando a gente está voltando de lá para cá, eu comecei a me emocionar de ver uma série de crianças que só estavam brincando com aqueles brinquedos que nós tínhamos acabado de distribuir. Não tinha outros, eu não tinha visto outros, eu tinha visto aqueles, ok? A gente via lá na hora da distribuição. Então... eu vou fazer um apelo. Você que tem algum brinquedo que esteja em bom uso, que não é para descartar, não é descarte, é para utilizar, é utilizável. Então, compra alguma coisa. Pode ser agora, inclusive, não precisa esperar o final do ano. Pode ser agora. Tá? Obviamente que a cesta básica só lá perto, né? Mas se tiver brinquedo que dê para poder ajudar, leva lá na casa da família de Jack Brown. Não sabe onde é só procurar o bar da Dona Rosa. Eles indicam, é bem do lado lá. 10 passos de lá, tá certo? Então, quer fazer um bem para uma criança no dia de Natal, essa moçada todinha aqui, eles abrem mão do dia de Natal, porque todo mundo chega em casa depois da hora do almoço, né? Então, a gente faz isso com muito, muito, muito carinho. Então, você pode, não precisa você abrir mão do dia de Natal. Pega o brinquedo, compra, deixa lá. Se não achar a casa da família de Jack Brown, procura o bar da Dona Rosa. Entra lá no Google, bar da Dona Rosa, vai te dizer onde é. Eles vão dizer bem ali, entrega bem ali, pronto. Certo.
1: Pode procurar também o FJB lá no Google, que tem.
2: No FJB tem no Google. Google tem. Leva lá teu brinquedo desde agora, não precisa esperar o final do ano. Tem um celular também, qual é o celular? Tem material escolar. Não, mas vamos dar o celular também. Tem um celular que o pessoal possa ligar para poder dizer: eu posso, vem buscar brinquedo aqui onde é? Qual o celular?
3: Pode ser no meu.
2: Diz aí.
3: O 984-91-9022.
2: 984-91-9022. Então você que quer fazer alguma doação de brinquedo, faz agora. Não espera final do ano, não. Faz agora. Porque quando lá no final do ano eu já fiz a minha doação. Tá tudo resolvido já, tá bom?
1: É isso.
2: Gente, é o seguinte. A gente tem um... tem mais alguma coisa que o Dida quer falar? Tem um projeto que
1: outro
2: é também
1: que a gente
2: distribuição
1: faz,
2: de sopa,
1: que é a distribuição de sopa. A gente faz isso mensalmente. né? É, e aí, assim, a gente é sopa, pão, água.

0: né? Quem também quiser contribuir, a gente também aceita no mesmo endereço, né? Então é massa para sopa, tudo, carne, ossos. Então assim, a gente consegue
1: todo final do mês
0: fazer uma mobilização boa também. E aí a gente, enfim, sai nessa tarefa de alimentar os nossos irmãos.
2: E vocês distribuem
0: isso
2: aonde?
0: A gente, hoje em dia a gente para mais ali no Ver o Peso e na Praça do Relógio. À noite.
1: Em hospitais.
0: E no pronto-socorro. Tudo aí vai dependendo da quantidade do que a gente consegue fazer.
3: Minhas queridas meninas e meninos da família Jack Brown, meu tempo é muitíssimo curto. E hoje, meu tempo é mais curto ainda. Certo? Para ter uma ideia, a gente está 11 minutos aqui na entrevista e a gente tem somente 50 minutos de programa hoje. Então, queria agradecer.
1: Obrigada, Carlinhos.
3: Tem uma pergunta do Daniel, mas eu não vai dar tempo de fazer. Daniel, eu vou ficar te devendo.
2: Isso.
1: Obrigada.
0: Tá, então... a gente quer aproveitar também para agradecer a oportunidade de estar aqui, né, de falar um pouco da nossa história. Eu acho que falar disso é sempre importante, falar dos nossos projetos e desejar muito sucesso para o programa.
3: Obrigado, Selma. Obrigado, Fia. Obrigada, você amor. Também é responsável por
1: convite,
3: esse programa.
1: Foi muito bom
3: estar certo?
1: Com
3: você. Você que faz parte do Fórum do Movimento Reggae.
1: Apolinário, é amor, obrigada.
3: É responsável por esse programa, que é o Fórum do Movimento Reggae, você faz parte dele.
2: É isso.
3: Entendeu? E aí... a gente é muito bom a gente poder estar trazendo você. Olha, já disse para a Fia aí, tem essa vez agora, vai ter uma mais daqui a pouco, vai ter mais duas de presença de vocês aqui até o final do ano.
0: Beleza, então.
3: Tá certo?
0: Beleza.
3: Porque antes do Natal Solidário, a gente vai trazer vocês de novo aqui para a gente falar do Natal Solidário especificamente.
0: Certo.
3: Tá bom?
0: Tá bom.
3: Obrigado muito
0: tá
3: por
0: bom,
3: cada um
0: obrigado,
3: de vocês amor. Aqui. A gente vai para um pequeno intervalo, tá, Doni? Porque a gente vai voltar depois para a gente ver. Tá todo mundo a fim de ver o jogo do Brasil. Eu também.
0: Não é?
3: Mas a gente vai terminar o programa
2: hoje.
3: Olha
2: só um rapidinho.
3: Uma regra da Amazônia.
2: O Doc mandou um grande abraço.
3: O Doc. Mandou um abraço para vocês. Doc, abraço para você também.
0: Os amigos aí que estão sempre na força
1: sempre
0: com
1: na
0: a gente.
1: Sempre na soma com a gente.
3: Alma Reggae da Amazônia volta daqui a pouquinho. A gente volta daqui a pouquinho pra, com muito reggae para você. Até mais tarde.
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0: Aí a gente teve agora a entrevista com a família de Jack Brown. Foi uma entrevista um pouco mais longa, não tinha como não ser. Uma família maravilhosa que veio. Queria agradecer. Estamos aqui ainda. Muito obrigado pela presença de vocês. Assistam o primeiro tempo do jogo por mim, porque eu vou assistir o segundo. Tá certo? A gente continua aqui com o Alma Reggae da Amazônia, que daqui a pouco vai terminando um pouquinho mais cedo. A família de Jack Brown está se despedindo. Hoje tá rolando hoje o aniversário do Sandro. É hoje, aniversário do Sandro, com jogo e tudo. Tá rolando lá na Travessa Félix Costa, lá passando ali a Pedro Alves Cabral. Vai lá que tá rolando o aniversário. Sandro, um abraço pra você, Sandro. Um abraço pra você, é o Sandro do Movimento de Alove. Hoje também tá rolando o final da tarde com vinil na Fituana, tá certo? Quem vai estar por lá, batendo no grave, é o Daniel Moraes, Janassi, Marcos Emi, Abraão Davidson, Raça Margalho, Dom Brian, Serginho Moraes, Ricardo Soares, e ainda tem o Anderson Barros, Ricardo Soares, ainda tem o Anderson Barros e o Fabinho Ruth com participação especial. Lá na Fituana, é isso aí. Quer saber da agenda completa? Então, se liga, daqui a pouquinho o Apolinário vai estar passando a agenda completa para você, tá certo? Olha, é o seguinte, parece que amanhã, eu tô aqui tentando me achar aqui depois, a gente vai ter um programa mais curto, eu acho que amanhã vai ter um domingo de solidariedade para ajudar o Toninho, né? É lá no Trapiche, eu acho que amanhã, e eu vou só consultar, mas... amanhã vai ter um domingo, é um bingo solidário lá no Trapiche, que vai ser em favor do Toninho, que está enfermo. O nosso amigo Toninho precisa de ajuda. Então, você que é regueiro, raiz, mas é aquele que é nosso mesmo, vá lá ajudar, tá certo? Compra o bingo, participa lá. Vai ser lá no Trapiche, ali na Praça Eduardo Angelim, tá bom? Hoje, no reggae feito por mulher, quem se apresenta é Dalpen, jamaicana, instrumentista, toca piano e violino. Ela lançou a música You Don't Love Me, que fez muito sucesso. Depois, ela simplesmente sumiu, abandonou a música. Mais de 20 anos depois, ela retorna de maneira épica e com a mesma música. Dalpen, You Don't Love Me. Ah, você não sabe que música é? É aquela que diz assim, no, no, no. Manda aí pra gente ouvir, Doni.
1: Reggae feito por mulher.

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1: É isso aí, gente. Esse daí foi o Boris Gardner. Não, perdão. Esse foi o Carl Livingstone. Freedom of Free. É a música que tá tocando ainda agora há pouco. O nosso programa hoje é mais curto, então você que tá ouvindo o Alma Reggae, tá acostumado aí até 7 da noite, a gente vai sair um pouco mais cedo por causa do jogo, tá bom? Amanhã tem encontro das tribos na Praça da República. Leva sua camisa do movimento, leva sua bandeira, vá lá contribuir com esse movimento que é uma reafirmação do reggae na cidade de Belém. Vamos fazer bonito lá na Praça da República, sem confusão, sem alteração. Quem está fazendo isso lá é o Triunfo de Jah, tá certo? E não vamos esquecer amanhã um bingo para ajudar o Toninho lá no Bar do Trapiche, tá certo? Vai ter muito DJ lá, tem DJ demais. Isso demonstra a quantidade de gente solidária ao amigo Toninho. Só faltou colocar o Pix no
2: isso,
1: né? Faltou colocar o Pix lá no card pra gente poder logo dizer como é que comprar. Eu poderia comprar aí a cartela, não vou poder ir, mas eu poderia comprar a cartela pra ajudar. Faltou isso lá no card. Vamos colocar aí, gente, a chave Pix. Tá bom? Então é o seguinte, gente, a gente vai fazer uma inversão rápida aqui, Doni, que eu já vou inclusive dizer onde é que vai ter reggae amanhã. Vamos passar aqui a agenda com a Polinário rapidinho, depois a gente volta aí pra ouvir o último bloco, tá certo? Rapidinho aqui, a Polinário, quem vai querer dançar um reggae hoje depois do Jogo do Brasil?
2: É, isso.
1: Certo? Quem depois... vai querer dançar um reggae hoje depois do Jogo do Brasil, vai aonde, a Polinário?
2: Hoje, Dona Rosa, ali na Barão, né? Depois também bate hoje no Bar Trapiche, né? Hoje que nós temos é esse, né?
1: Hoje tem na Dona Rosa, Dona hoje Rosa, também tem no Bar Trapiche. Lá no Trapiche, que vai ter reggae também por lá, tá certo?
2: Então, e tem amanhã... tem um evento lá da Marambaia, né?
1: Ah, tem um evento na Marambaia lá, né?
2: Isso,
1: o evento lá na Fituana.
2: Isso,
1: tá rolando hoje também. E amanhã tem reggae aonde, Apolinário?
2: Amanhã, domingo, reggae bate pesado no bar do Roberto, ali na entrada do Solamar. Também no Solamar, ambos na Vila da Barca. No Açaí Biruta, na Cidade Velha. E no bar da Dona Rosa, na Pedreira.
1: Aí acabou o final de semana, aí o pessoal acabou o reggae, Apolinário?
2: Não, começa tudo de novo.
1: Aonde?

0: Não deu pra curtir final de
1: pois
0: semana.
1: Pois é, vai na segunda-feira.
0: Na segunda-feira tem
1: na Baiuca.
0: No Baiuca, lá no Mercado de São Brás.
1: Lá no Mercado de São Brás.
0: E aí vai depois, pra terça
1: aí
0: vai
1: pra continuando, quarta. Vai pra quarta-feira, a pedra rola no espaço Por Aqui. Aí na quinta tem o Bar Dona Rosa, Delícia do Trapiche e no Pitaco do Macaco. E no Restrô da Rê, na Fernando Bernardo Saião, próximo ali da FPA, ali no nosso setor de trabalho.
0: Aí na sexta-feira...
1: Sexta-feira volta o reggae a bater na Dona Rosa e no Bar na Mata, na Marambaia.
0: É isso aí, gente. Então tem reggae para todos os gostos de todas as, e todas as idades, aí que é todas as idades, não. Todo mundo de maior de 18 anos, né?
1: Pois é.
0: Mas para todos os gostos aí, em todas as áreas da cidade, tem reggae. Então a gente já tá dizendo aí, mas vai curtir com tranquilidade, sem isso. Alteração, sem problema nenhum.
1: Só queria mandar um abraço também, Carlinho, para o pessoal que tá ouvindo, que escuta todo sábado, rapidinho, lá no interior, Capitão Poço, toda aquela região
0: pessoal
1: ali.
0: Pessoal, deu retorno para você que
1: deu
0: ouve o
1: retorno,
0: programa lá, né?
1: Isso que ouviu. Depois o pessoal lá em Benevides, porque eu vim direto de Benevides para cá, para a rádio, e deixamos lá o link para o pessoal acompanhar o reggae, Alma Reggae da Amazônia.
0: O Fábio do Dialove está também ouvindo a gente pelo aplicativo. Quero mais uma vez parabenizar meu irmão Júnior pelo casamento, que vai ser daqui a pouquinho lá na... A Igreja de Aparecida, ele e a Fran, minha cunhada, parabéns aí pelo casamento. A gente está se despedindo, como a gente disse, o programa hoje ia ser mais curto por causa do jogo do Brasil, tá certo? A gente vai também querer ver o jogo, mas também muita gente vai deixar, obviamente, para ver o jogo, já está inclusive acompanhando aí o pré-jogo, com certeza. A gente está se despedindo, a uma reggae volta inteirinho na semana que vem, no sábado que vem, pra gente curtir mais uma tarde de... Olha, sábado que vem, quem vai estar aqui com a gente é um representante da banda Crystal Reggae. Isso. Ah, não conhece a banda Crystal Reggae? Pois é, foi uma banda de muito sucesso aqui em Belém. É o Jesse James que vai estar aqui conosco na semana que vem. Então, para você que não conhece a banda Crystal Reggae, vai conhecer um pouco dela aqui na semana que vem. Muito obrigado pela audiência de quem ficou conosco até agora.
1: Papo Linário, boa noite. Boa noite,
0: tá certo? Bom jogo para todo mundo, sem confusão.
1: Né?
0: Vamos torcer para que o Brasil saia vitorioso no jogo de hoje. E a gente volta semana que vem. Doni, muito obrigado pela força. A gente se encontra semana que vem com toda certeza. Grande abraço. O Alma Reggae está se despedindo. Grande abraço. Fiquem com as bênçãos de Jah.

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5: Salve, salve, gente! Já estamos no ar com Palco, programa de shows da Cultura FM. Eu sou Fabrício Rocha e hoje a gente te convida para uma viagem que começa no forró, mas que passa pela história, pela tradição e pelo tempo. No programa de hoje, apresentamos o show de Enoque Virgulino, que marca o lançamento do seu primeiro álbum solo, Forró Bom é Aqui. Um momento especial na trajetória de um artista que, naquele momento, reafirmava sua identidade musical e abria um novo capítulo em sua carreira. Com vocês, Enoque Virgulino, no palco da 93,7, 40 anos de cultura.

0: Nossa senhora, que coisa boa. Boa noite, minha gente. Estou muito feliz de estar aqui com vocês. Já queria logo apresentar aqui, ó. Duas filhas, minhas herdeiras, diz que... A mulher disse que é minha, já criei agora, se não for... Estou tão feliz. E os dois meninos aqui, ó. Obrigado. Mas, na verdade, eu queria convidar vocês já para cantar comigo, porque eu gosto muito de ouvir as vozes. E vocês, pelo que eu imagino, vocês devem cantar muito afinadinho. Quer ver aqui, ó? Vamos ensaiar? Aê, aê, aê, aê, aê. Vocês, aê. É lindo.
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0: Obrigado, muito bom. Tá gostando?
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0: Vamos fazer um forrozinho? Olha, porque forró de verdade. Inclusive, eu queria contar uma historinha para vocês. Eu descobri que eu estava ficando famoso. Olha só, ninguém descobriu, só eu. Foi o seguinte: um dia, João Silva, o compositor de Luiz Gonzaga, mandou uma música para mim. Aí eu mostrei para Dominguinhos. Olha, Dominguinhos, que eu ganhei aqui de João Silva. Ele disse: vixe, rapaz, a música é boa, pode gravar aqui, que vai ser sucesso. E aí eu fiz um arranjinho. Ele disse: rapaz, começa pela sanfoninha que é melhor. Aí eu comecei assim, porque forró de verdade começa pela sanfoninha. É assim, ó.

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1: Outro dia, agora há pouco tempo, eu estava conversando com o Rolando Boldrin, aquele da TV Cultura, e ele me contou uma história de João do Vale, que eu já sabia até, porque a gente que é lá do Nordeste, a gente escuta as histórias. Aí ele me contou, era mais ou menos assim, ó. Eu vou cantar um pedacinho para vocês cantarem o refrão.

história é o seguinte: João do Vale fez muito sucesso com essa música lá no Nordeste, e era um sucesso danado. Aí um dia, camarada chegou no Rio de Janeiro, lá onde João do Vale morava. Ele disse: "Seu João, o senhor está fazendo muito sucesso lá nas minhas terras, eu queria lhe contratar para fazer um show." "É mesmo?" "É."

adiantado. Aí disse, ó, no dia 20 eu mando meu avião aqui pra ir buscar meu helicóptero. Ixi Maria, que negócio bom.

0: Fiz o Napulé melhor do que dividir as terras, né? Dividir as lavouras. Vamos embora!
1: Você está conferindo o show de Enoque Virgulino, apresentando o seu primeiro CD solo, ele que era do trio Virgulino, uma grande história no forró brasileiro, e está em carreira solo também. E esse show foi gravado em 2023 no Centro Cultural São Paulo. A gente vai para um breve intervalo e voltamos já já.
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1: Estamos de volta, eu sou Fabrício Rocha e o que você ouve agora é a voz da sanfona em estado de maturidade. Enoque Virgulino é natural de Pernambuco e faz parte de uma geração que ajudou a manter o forró pé-de-serra vivo nas grandes cidades brasileiras, especialmente a partir dos anos 80 e 90. À frente do trio Virgulino, grupo que se tornou referência na difusão do forró tradicional fora do Nordeste, Enoque construiu uma trajetória marcada pela defesa da cultura popular e pela valorização da sanfona como instrumento central da canção nordestina. Ao longo desse período, participou de diversos registros fonográficos com o trio, levando o forró para festivais, casas de show e projetos culturais em todo o país, e dialogando com diferentes gerações de ouvintes. Agora em carreira solo, Enoque apresenta Forró Bom é Aqui, seu primeiro álbum autoral,

um marco importante em uma trajetória até então que era construída principalmente no coletivo. No disco, a base do forró pé de serra segue presente, com zabumba, triângulo e sanfona, mas ganha novas camadas, com arranjos que apontam para um diálogo com o presente. É um trabalho que não rompe com a tradição, mas a expande. E talvez esse caminho já estivesse anunciado em um dos encontros com Dominguinhos. Enoque foi reconhecido como um baluarte da sanfona. Uma frase que carrega peso, mas também responsabilidade, porque ser um baluarte não é apenas preservar, é manter vivo, em movimento, em diálogo com o tempo. E é isso que esse show nos mostra, um artista que honra sua história e, ao mesmo tempo, escreve um novo capítulo. Seguimos agora com mais Enoque Virgulino, no palco da 93,7. 40 anos.

0: Obrigado, obrigado. Muito bom.
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0: Bom, tem uma música minha que, assim, fez muito sucesso, assim, entre os forrozeiros. É uma música que foi premiada porque muita gente regravou, inclusive eu regravei com o Trio Virgulino e agora regravei de novo. Eu tenho um CD que tem participação de Gilberto Gil, de Chico César, Tato do Pela Mansa, quem mais? Mariana Aidá, Mestrinho e... São seis, é um monte. Um monte de gente. É uma malha do outro. Geraldo Azevedo também está. É só gente boa. Só, ruim, só quem tem lá ruim sou eu mesmo. E essa música que eu vou cantar agora para vocês, ela fez muito sucesso. O Dominguinhos regravou, ganhou um Grêmio Latino com ela. E eu estou muito feliz com o resultado, porque por onde a gente passa, todo mundo canta, todo mundo já regravou lá para o Nordeste, um monte de gente, um monte de bandas. E queria ver se vocês sabem, assim, ó...

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1: Tô tão feliz! Vamos fazer um forrozinho pra esquentar? Forró é coisa boa. Forró é assim, ó.

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1: Obrigado. Vocês sabem que quando eu era menino, eu com esse negócio de não enxergar direito, eu tinha que arrumar um meio de vida, né? Meu pai tentou me botar para trabalhar na roça, mas não deu muito certo. Aí, logo eu comecei a tocar pelo meio das feiras, por aquelas coisas, com minha sanfoninha. E nessa brincadeira, vim parar em São Paulo. E aí fui tocar ali no Projeto Equilíbrio. Comecei a tocar festa pessoal da USP, coisa e tal. E fizemos uma festa no Projeto Equilíbrio, que era apenas uma quadra abandonada praticamente. E chegou um monte de estudantes, um monte de forrozeiros, candidatos a forrozeiros, e eu não sabia o que fazer, porque aquele povo não cantava, não sabia das músicas. Aí eu disse, meu Deus, e agora? Como é que eu vou fazer? Aí comecei a cantar música de Gilberto Gil, de Rita Lee, de todo mundo. E aí eles cantavam, né? Eles sabiam os rocks todos. E eu besta ali no meio, fazendo meu papel para não ficar desempregado. Eu sei que começou a dar certo, daqui a pouco eles estavam, minha morena, venha pra cá. Eu digo, aí sim. Aí foi assim, ó, eles cantavam assim, ó.

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1: Obrigado. Se pedir mais um, dá pra fazer mais um?
2: Pode?
1: Pode? Então, todo mundo dançando e cantando com o Enoque Migo.

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6: Toque de Classe no ar com Tony Bennett, Astrude Gilberto, Louis Armstrong e o lendário B.B. King e sua guitarra Lucy.
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6: Tony Bennett está na galeria dos grandes intérpretes masculinos de jazz. Nesta mesma galeria estão Frank Sinatra e Nat King Cole. Tony Bennett gravou álbuns recheados de belas canções, músicos especiais.

0: Tom Jobim, Surfbird, B.B. King, The Trio Is Gone, Louis Armstrong, La Vie en Rose, Tony Bennett, Night and Day.
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0: Esse bloco começa com a obra-prima Nasci para Bailar, do paraense Paulo André Barata e do acreano João Donato. Gravada também na forma instrumental, com diferentes arranjos, Nasci para Bailar virou um clássico. Ouça agora com a cantora

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3: Astrude Gilberto nasceu em Salvador, casou com João Gilberto e foi embora para os Estados Unidos. Gravou junto com o marido o premiado álbum Gets Gilberto. Com um timbre muito peculiar, suave, sem vibrato, Astrude ficou na terra do tio Sam, mesmo depois da separação de João Gilberto. Em 1965, ela gravou o elogiado LP The Astrude Gilberto Album. O disco trouxe canções de compositores brasileiros e americanos. Hoje o trabalho é tema de artigos e dissertações de mestrado em vários países. Ouça na íntegra o LP The Astrude Gilberto Album. Deleite-se!

0: Marcos Miller, so what?
1: So what?
0: Wanda Sá, nasci para bailar.
1: So what? Thank you.
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